0: Pois é, né? Mas tem gente falando que o Bolsonaro vai acabar. Aí o Mafinha escreveu um texto ontem pra galera isentona. Quem quiser ainda refletir sobre a vida. Mafinha fala assim, ó, rapaz, todo mundo aqui é viciado em política. Sabe tudo o que acontece todos os dias. Me digam com sinceridade, sério mesmo. Vocês veem todos os dias, como tudo, absolutamente tudo que os bolsonaros e os bolsonaristas fazem é criminalizado. Tudo vira inquérito, tudo tem a PGR ou algum procurador metendo processo. Vocês sabem que eu não estou mentindo. E é isso, e isso é só o que a gente vê. Imaginem o que acontece dentro do COAF, da Receita, da Polícia Federal, do INSS. Já houve inquérito contra Bolsonaro porque alguém dentro do SUS falsificou a carteirinha de vacinação dele. E claro, não deu em nada para quem fez isso. Só deu problema pro Jair. Sabendo disso, sabendo que nunca existiu uma perseguição tão medonha das instituições brasileiras contra um grupo político como acontece com os bolsonaristas, me digam, em que momento algum Bolsonaro teria a chance de ser corrupto? Mesmo que quisesse. Mesmo que quisesse pegar uma propina, fazer uma rachadinha, ou qualquer outro negócio maroto, me digam, em que momento seria possível fazer isso sem que algum petista dentro do sistema denunciasse? Pô, bicho, isso não é claro como o dia? Eu fico indignado, porque nego não consegue aceitar que desde que Bolsonaro se tornou presidente, é virtualmente impossível para um Bolsonaro ser corrupto. Não tem como, nem que quisesse muito fazer mutreta. No segundo minuto da mutreta, já vazaria para Daniela Lima ou para Dom Pedro III. Pô, velho, vazaram um grupo de WhatsApp em que os caras falaram de golpe e nego bilionário tomou busca e apreensão. Prenderam mulher grávida, velha. Fizeram barbaridades. Sério, não é possível acreditar que dá para os Bolsonaros serem corruptos. Não faz o menor sentido lógico. Por politicagem narrativa, até entendo. Mas acreditar nisso, pô, ele tem que estar tá completamente louco. Aí vem o Breno Altman para falar do bolsonarismo também. Esse comentário dele é curioso. O cara que achou aqui, ele tá falando sobre a proximidade com o estamento burocrático, a elite financeira. Curiosamente, ele exclui o Lula do processo, né? Melhor falar do FHC.
1: Esse é o problema. Veja, a família Bolsonaro, ela não é parte dos salões de festa da burguesia brasileira. Tá? Ela é diferente do que os tucanos. Os tucanos eram convidados ilustres dos salões de festa da burguesia brasileira. Fernando Henrique era chamado da Casa do Safra, e era chamado da Casa dos Grandes Empresários. Né? Ele fazia parte daquele ambiente, daquele mundo. Os Bolsonaros não são isso. As relações dos Bolsonaros são ali com os setores mais atrasados do capital, agronegócio, capital comercial, velho da Havan, né? Ele não, nos salões ilustres da burguesia paulista, o Bolsonaro não é bem visto. Mas a questão é que ele tem força própria. As relações entre o capital e a política não são relações de submissão absoluta. Muitas vezes, elites políticas ou grupos políticos de direita escapam dessa submissão, adquirem força própria. É o que aconteceu com o bolsonarismo, né? É próprio, aliás, dos movimentos fascistas, adquirir uma certa autonomia em relação ao empresariado.
0: Movimento fascista, né? Tinha que terminar falando disso. Aí o movimento fascista, né? Dom Pedro III cobra explicações sobre falhas em tornozeleira de Débora do Batom. É isso aí que envolve as eleições, que tem o pessoal de brincadeira. Em outubro vamos às urnas escolher algumas centenas de mamadores de emenda parlamentar que não têm poder sequer para fazer cumprir uma lei aprovada pelos próprios, a dosimetria, em favor de centenas de pobres coitados ainda tratados como golpistas. Pois é. E tá em agosto, gente. Estamos em agosto. Estamos em agosto. Cadê a dosimetria? Você lembra do diálogo de Eduardo Bolsonaro? Que o pessoal. Ah, Eduardo lá com o Bolsonaro, como é que fala com o pai assim desse jeito? Eduardo falava, né? Rapaz, a última chance tem aí pra aprovar a anistia. Se vocês foram com esse papo aí de dosimetria, não vai dar em nada. Eduardo tava certo, né? Carlos também comenta sobre isso. Um foragido que ele coloca no selo do Oruan, né? 5 meses foragido. Oruan tem quadro de saúde incerto e paradeiro desconhecido. Desde fevereiro deste ano, o cantor é procurado pela violação da tornozeleira. Um foragido, investigado por suposta ligação com crime organizado, viola a tornozeleira eletrônica, usa internet.

livremente desaparece por meses. Já uma cidadã desarmada, sem qualquer poder de representar um risco real ao país, é tratada como uma ameaça nacional e submetida a uma vigilância implacável. Para pessoas supostamente ligadas ao narcoterrorismo, tolerância. Para quem é dado como refém do sistema, é perseguição. Aí vamos falar, né, que essa pauta termina. Essa aí é a defesa da democracia. É, por isso que a Débora tá presa, sendo tratada igual a bicho. Em 2022, quem levantou a cartinha da democracia foi o sobrinho do Lula, o José Gomes, filho do seu ex-vice-presidente José Alencar, né, que é falecido. O Josué, na época, estava à frente da Fiesp. E aí, rapaz, o sobrinho do Lula agora deve ser vice de petista em chapa ao governo de Minas. Essa é a turma que defende a democracia. O idealizador da cartinha pela democracia vai ser o vice do candidato de Lula. Pois é. E é o que a Folha de São Paulo não deu destaque. Tinha que dar esse destaque. Tudo nesse país parece que é uma farsa. Tudo nesse país tem cheiro de farsa. Por dentro dos bancos de investimento, a indústria trilionária por trás dos grandes negócios. Negócio que funciona na relação de confiança pode ter impulso com nova onda de reestruturações, diz Ricardo Lacerda do BR Partners. Vocês lembram do Ricardo Lacerda, quem é? Se não lembro, coloquei ali embaixo. Agora faz sentido, enquanto empresários lutam para manter seus negócios de pé, alguns bancos de investimento veem um mercado cheio de oportunidades. Talvez isso explique parte do entusiasmo da Faria Lima com o Lula 4. O Ricardo Lacerda, que tá aí feliz da vida, é aquele ali, ó. Vitória de Flávio pode trazer riscos institucionais. Foi lá da entrevista pro Guilherme Amado. Esse é o mercado. Aí você vai olhar, né? Quem tá feliz com o Lula 4? O plano dos irmãos Batista para virar sócios da Vale. Dedézão do Lauro Jardim para incomodar os irmãos Batista. A Vale virou de novo palco de disputa. De um lado, Dedé, do outro, Batista. Quem pode mais chora menos, né? As notas do Lauro Jardim, obviamente, são contra os irmãos Batista, né? Laurão é pasta do Dedé, que é competidor, né? Rival dos Batista. Aí eu fui lá ver a nota. A Vale já foi objeto de desejo do Eike Batista em seu auge, que dizia a Vale é o sonho de qualquer minerador. Já foi também uns poucos anos atrás a obsessão de Rubens Ometto, que quis controlá-la, e eternamente o fetiche de governos petistas. 2 anos atrás, Lula quis botar Guido Mantega para presidi-la. Agora, os irmãos Batista estão se movimentando em direção à mineradora. Tem planos para serem os maiores acionistas individuais da Vale. O quanto dinheiro essa turma não está ganhando? O quanto dinheiro essa turma não está ganhando para estar feliz da vida assim? Para estar fazendo novos investimentos? O plano inicial era repassar metade de suas minas em Corumbá à Vale por 2 bilhões, trocando-as por ações da empresa e aportar mais alguns bilhões de reais para virar um dos acionistas de referência, ao lado da Previ, Mitsui e Bradespar. O negócio com as minas deu em nada. E isso, obviamente, né, segundo denunciou Lauro Jardim, passaria pelo Ministério de Minas e Energia. Mas os Batista, donos de um apetite empresarial insaciável e de um poder de sedução especial, continuam sonhando com a Vale. Aí tu vai olhar, né? O Brasil de Dedé e dos Batistas. Pressão do governo sobre a Vale vai das minas dos irmãos Batistas a Cuba. Ninguém parece estar vendo os movimentos para transformar os irmãos Batista nos barões dos minerais críticos, tendo a Vale como plataforma. Só falta combinar com o Itaúsa Moreira Salles. Nessa briga eu torço pela briga. Lembrando que os irmãos Batista financiaram o filme da Melania Trump. E graças a isso eles conseguiram derrubar Magnitsky. E também deram alguns aportes lá nos Estados Unidos, né, para defender a democracia. Banco Central aprova a compra de empresa do Banco Master pelo PicPay. PicPay é dos Batistas. Mais uma empresa comprada. Esse é o Brasil que dá certo. Eu acho que Flávio Bolsonaro representa o oposto de tudo isso. Banco Digital comprou a seguradora KOVR, um dos últimos ativos saudáveis e rentáveis que pertenceu ao Banco Master. Pois é. Fiquei até pensando, pra que vendeu, hein? O Paquito tá preso. Quem que controla agora o Banco Master? Ah, já tá na mão do liquidante, né? Vai ser o Banco Central liquidando. Eu fiquei pensando, né? O Banco Central. É isso mesmo, é o Brasil de Lula.

Aliás, ficou. Oi, esqueci de copiar um negócio aqui. Pera aí. Esqueci de copiar um post do vídeo de ontem. Hoje eu tô todo atrapalhado, viu? Dormi pouco esses dias. Foi por isso. Cadê? 67. Pronto. Aí, uma discussão que vale muito a pena a gente ter. Que acho que mostra o futuro que o mundo está caminhando e o problema de ter um presidente como o Lula e essas discussões malucas que a direita se envolve. Foi publicada uma matéria muito interessante no Financial Times, comentei ontem. Bem-vindos à era do algodão doce financeiro. E o Arthur traz o primeiro aqui um resumo. A economia global está cada vez mais dependente da valorização de ativos financeiros, né? Riqueza no papel, do que da criação de riqueza real. Por meio da produção de bens e serviços. Um dos maiores resumos sobre a estrutura do sistema financeiro hoje. A divergência entre capitalismo produtivo versus rentismo não está relacionado a comunismo versus capitalismo ou a variações pré-ginasiais que esses berbigões ideológicos fingem analisar de forma soberba do alto das insondáveis superfícies das suas ideias. Vale ler com todo cuidado. Segue o um resumo. Aí ele coloca lá o resumo, vamos direto para a nota. Esse foi a Gillian Tett. Bem-vindos à era do algodão doce financeiro. Os ativos reais nos Estados Unidos está diminuindo à medida que a financeirização dispara. Que acho que é um termo que vocês escutam bastante já, né? Financeirização da economia. É quando a economia começa a crescer com mais nada. Basicamente isso, nada, papéis. Não porque crescer, porque se produz mais, tem mais produtos, mais bens, não. Mais serviços, não. Este mês. Os políticos em Washington estão preocupados mais uma vez com os desequilíbrios globais. Não é de admirar. Os Estados Unidos não só precisam de investidores estrangeiros para comprar uma quantidade cada vez maior de títulos do Tesouro, como as exportações da China continuam a crescer, alimentando os déficits ocidentais. No entanto, existe um segundo aspecto dos desequilíbrios atuais que raramente é discutido: a dimensão das finanças globais em relação à economia real. Isso me fascina desde que entrevistou um especialista em finanças islâmicas em 2007, que comparou os mercados modernos a uma máquina de algodão doce. O motivo? Ativos reais, como casas, estavam sendo usados para garantir dívidas que eram tão rehipotecadas diversas vezes, em parte com derivativos, assim como o açúcar é transformado em algodão doce. Sabe? Dívida em cima de dívida começa a gerar dinheiro quase do nada. Se você pega o algodão doce, tu aperta, é um tiquinho assim, né? É algodão doce. Aquela nuvem financeira parecia impressionante, mas como algodão doce, o valor de seus ativos reais era pequeno. Como descobrimos quando o setor financeiro entrou em colapso? 2008, né? Será que isso mudou? Você pode pensar que sim, visto que a crise de 2008 mostrou os perigos da financeirização excessiva. Mas nada poderia estar mais longe da verdade. O McKinsey Global Institute acaba de publicar uma fascinante estimativa do balanço patrimonial dos ativos, passivos e riquezas mundiais. Esta série iniciada em 2021 é incomum por mensurar tanto ativos públicos quanto privados. Em 2025, esse balanço patrimonial era aparentemente de 1,8 quadrilhão. É o dinheiro que tem no mundo. Quadrilhão. Um recorde de 100 trilhões a mais do que 2024. Esse valor nominal incluía 620 trilhões em ativos reais, imóveis, infraestrutura, máquinas e equipamentos, propriedade intelectual, coisa de verdade. 50 trilhões em ativos financeiros, né? Ações, empréstimos, títulos, moeda. Que moeda pode desvalorizar, né? Agora a terra tá lá, a terra existe. Equilibrados por 600 trilhões em riqueza global, detida em grande parte por famílias. Isso é surpreendente, mas os detalhes são ainda mais impressionantes. A riqueza global das famílias quadruplicou desde os anos 2000. Um crescimento dramaticamente mais rápido do que o da economia real. Em meio à inflação dos preços dos ativos, os Estados Unidos respondem por 175 trilhões desse total, a China por 75 trilhões. E enquanto há 2 décadas era a alta do preço dos imóveis que impulsionava esse crescimento, no ano passado foi a valorização das ações, principalmente nos Estados Unidos, que representou 57% do aumento da riqueza. Os papéis subiram de preço.
cara fala, tô disposto a pagar 57% a mais. Não que você tenha aumentado a produção, aumentado a quantidade de bens, de produto, não. Mas valorização. Óbvio que teve um crescimento de algumas coisas, né? Os ativos reais representaram apenas 20%, um percentual muito menor do que antes. Enquanto isso, os preços dos ativos dos Estados Unidos agora equivalem a 3,7 vezes o PIB, o dobro da média histórica. O crescimento da riqueza global foi impulsionado em grande medida pela riqueza em papel, ou seja, pelo valor nominal dos ativos dissociado da economia real. Eu não sei se vocês vão lembrar, durante o caso Master, tiveram denúncias de hipervalorização. O Paquito falava, ah, esse ativo vale X. Não valia X, valia 5% do que ele falava que valia. Joga lá. Mais ou menos isso. Em outras palavras, os consumidores ricos, ou seja, pelo valor nominal do ativo dissociado da economia real, a ativa, observa McKinsey. Em outras palavras, os consumidores ricos vivem numa economia de algodão doce. Outros detalhes também são notáveis. A dívida das famílias em relação ao PIB diminuiu drasticamente desde 2008, principalmente nos Estados Unidos, isso é positivo. Mas a dívida pública disparou nos Estados Unidos, no Japão e na Europa. A dívida corporativa chinesa também explodiu. Aí, assim, a dívida da família reduziu em relação ao PIB. Não está dizendo que as famílias ficaram menos endividadas. O PIB pode, assim, a dívida pública, né, que pode ter aumentado muito mais. Enquanto isso, os ativos produtivos em relação ao PIB dobraram na China desde o ano 2000, mesmo que essa proporção tenha estagnado nos Estados Unidos, onde agora está abaixo do nível do início da década de 1980. Que pena. Muitos americanos podem dar de ombros ou observar que alguns ativos produtivos da China podem não ser tão produtivos devido ao excesso de investimento, enquanto alguns ativos dos Estados Unidos podem estar subestimados, já que é muito difícil mensurar o investimento digital. Figuras como Kevin Warsh, presidente do Federal Reserve, acreditam que a inteligência artificial desencadeará um milagre de produtividade. Isso poderia permitir que os Estados Unidos se livrassem de sua crescente dívida soberana e justificassem a valorização de suas ações. Uma questão, segundo o Banco de Compensações Internacionais, é que a riqueza agora depende tanto dos mercados de ações dos Estados Unidos e da exuberância inteligência artificial, que uma grande correção no mercado de ações poderia ter consequências macroeconômicas maiores hoje do que no passado. Um abalo ainda pode ocorrer como resultado da concorrência de modelos de IA de código aberto chineses, como o lançamento do Kimi K3 neste mês. Pois é. Outro perigo, segundo o FMI, é que o aumento das taxas de juros a longo prazo pode desencadear uma crise da dívida soberana ou levar governos a inflacionar para sair da dívida ou reestruturá-la, a menos que ocorra um milagre de inteligência artificial. Ainda uma questão filosófica mais sutil, como observou minha colega Hannah Forohar. A financiarização transforma os seres humanos de criadores, né, de produtos reais. Foi aquela discussão que a gente estava tendo no vídeo ontem. Se todo mundo vender o caminhão para aplicar na Selic, quem é que vai dirigir os caminhões? Em tomadores, né, de valor financeiro. Muitas religiões não gostam disso. Da observação espirituosa do estudioso islâmico que fiz para mim em 2007. Mas suspeito que muitos eleitores também não gostem, visto que a cultura ocidental, a popular, prefere apresentar as finanças como um meio para impulsionar o crescimento e não como um fim em si mesmo. Ainda assim, é improvável que tais receios impeçam os investidores de embolsar ações americanas ou os bancos chineses de conceder empréstimos corporativos. Para o bem ou para o mal, o nosso mundo do século XXI parece viciado em prazeres financeiros ilusórios, principalmente porque isso faz com que os ricos se sintam cada vez mais ricos. O presidente dos Estados Unidos, o Trump, faria bem em rezar para que isso não termine em uma grande confusão. Eu não ia comentar sobre isso hoje, mas eu acho que tem que comentar. Fica falando ali, né? Os caras esperam que a inteligência artificial seja um pontapé para um ganho de produtividade gigantesco que vai salvar o mundo ocidental. Isso daqui não tem tudo a ver com a inteligência artificial, mas em parte tem. É o seguinte, a produção de semicondutores é uma coisa ainda muito restrita. Principalmente a fronteira tecnológica. Não é um negócio simples. Tu compra uma máquina no Mercado Livre. Ah, eu quero comprar uma máquina de semicondutores. Não é assim. E tem muita coisa que é patente, é segredo e tudo mais. Pois bem, ontem, vocês estão vendo aqui esse gráfico, né? Esse aqui tudo vermelhinho, né?
NVIDIA vermelhinho, AMD vermelhinho, outras empresas vermelhinho, empresas da área que semicondutores, área de tecnologia.

Vermelhinho, né? NVIDIA vermelhinho, AMD vermelhinho, outras empresas vermelhinho, empresas da área de semicondutores, área de tecnologia. Por quê? Porque a China ontem conseguiu dominar uma tecnologia de litografia que envolve a produção de semicondutores. Ainda não é a coisa melhor do mundo, o topo do topo do topo do topo do topo do topo, mas estão chegando lá. E aí? Se a China chegar lá, ela vai poder dar uma banana para diversas empresas. Em paralelo a isso, um pessoal tinha levantado uma tese quando esse Kimi K3 foi apontado, que ele. Assim, né? São vários algoritmos diferentes no competente si, o da OpenAI, o da Claude, o da Anthropic. Enfim, esse Kimi K3 é open source. O pessoal, cara, por que a China vai lançar um modelo de ponta, de código aberto? Qualquer pessoa pode ter acesso. Aí o pessoal apontava que a China pode querer ganhar isso daí na venda do hardware, a produção de peças, produtos reais, economia real. Vamos ganhar aqui, ó. Não oferecendo serviço. Porque hoje também é uma discussão. As pessoas não sabem se a inteligência artificial, o que é que vai vingar? Vai vingar o quê? Quem produz o hardware? Vai vingar a inteligência artificial através da nuvem? Será que as empresas, no momento, não vão optar por ter tipo uma espécie de servidor local e não precisa ficar pagando? Porque os custos começam a ficar cada vez maiores. Não sei se você já acompanha os custos de empresa, né? Precisa usar os créditos envolvendo. E aí? Para que lado vai seguir? Por mais que já esteja muito avançado, ninguém ainda consegue bater o martelo. Então, assim, o mundo está no meio de uma crise gigantesca. Ninguém sabe para que lado as coisas vão. Todo mundo concorda que o preço dos papéis é estrondoso. As famílias seguem endividadas. O Brasil está totalmente à deriva. Basicamente, brincando aí de ser, sei lá, galinha dos ovos de ouro de quem quiser pegar. Agora, óbvio, se quem quiser são ou os campeões nacionais, ou a China, ou o Partido Democrata, ou aqueles globalistas de sempre, e tá todo mundo à deriva. Tá todo mundo à deriva. Eu peguei essa apostar aqui do Avelino porque ele fez uma previsão. A China não vai somente fazer engenharia reversa nas máquinas de litografia. Ela vai ultrapassar a tecnologia da SML, que foi o que aconteceu ontem. E aí, para que lado o mundo vai? Aí tu pega assim, o nível de discussão que acontece lá fora. Outro exemplo aqui, ó. FMI, né? A IMF é o FMI, né? Em inglês. Ele traz aqui um gráfico. Não precisa olhar os números. Você está vendo que aqui é uma curva que está aumentando de forma exponencial. E vem desde os anos 80, de 1980 a 2025. Esse gráfico é sobre o quê? Sobre fundos soberanos. De infraestruturas ao desenvolvimento econômico. Os fundos soberanos estão sendo chamados a fazer mais. Mandatos claros, supervisão rigorosa e governança sólida podem ajudá-los a entregar benefícios duradouros para cidadãos e economias. Fundo soberano é basicamente um país tem um fundo soberano de investimento e vai lá e toma decisões em termos de país. Aí você está no meio da discussão, onde o Flávio é atacado por todos os lados, não existe nenhuma tentativa de entendimento. Por qualquer outro setor, a não ser o bolsonarismo, do que se passa no mundo, me perdoa, não sou nenhum gênio, mas eu olho para outros setores no Brasil, mal existe alguma discussão do Bolsonaro, o pessoal ainda bate cabeça, né? Se questiona qual caminho seguir. E se fala sobre alguns assuntos na necessidade, inclusive, de reindustrializar o país. Do resto, esquece. É só aquele arroto, nós temos um projeto. E aí você pega esse outro setor, da direita liberal, olá, ó. Estatistas. Você fala, bicho, até o FMI tá te avisando dos fundos soberanos. Até o FMI. Antes de ler o texto do Arthur, só para ver aqui no resumo, que é um exemplo do que o FMI tá falando. A DFC, que é dos Estados Unidos, é a Corporação Financeira de Desenvolvimento. Desafiará diretamente nossos adversários nos setores mais disputados estrategicamente, financiando transações que a diplomacia e os mercados privados sozinhos não podem realizar. Estados Unidos está dizendo, ó, o Estado vai trabalhar em parceria com a iniciativa privada. O mundo mudou, o mundo não é mais o mesmo. Você tem um gigante colossal, inclusive essa tecnologia chinesa de semicondutores. É uma entidade que é parceria privada e estatal. E os Estados Unidos falam, cara, não tem como competir só deixar o setor privado. Vamos entrar em campo. Aí tá tudo isso acontecendo. Aí o Arthur comenta, né?
A realidade atropela mais uma vez as falsas discussões ideológicas e o pseudo-intelectualismo. Enquanto alguns se perdem em debates intermináveis sobre

rótulos e teorias, o mundo real segue outro caminho. Fundos soberanos estão ampliando o controle sobre ativos estratégicos, recursos naturais, infraestrutura e energia, e seja política, poder e soberania. Em vez de compreender essa transformação que o mundo está passando, há quem prefira construir uma bolha de pseudo-erudição, vendendo certezas absolutas e se colocando em uma torre de marfim, distante dos fatos e incapaz de enxergar a realidade concreta. O Brasil precisa entender que a disputa do século não é apenas entre modelos econômicos, é uma disputa por recursos naturais, energia, infraestrutura, sistemas financeiros, capacidade de decidir o próprio destino, economia real. A verdadeira questão desta eleição é simples. O Brasil será uma nação soberana ou apenas um país orbitando interesses das potências que concentram cada vez mais riqueza e ativos estratégicos? Os fatos sempre acabam prevalecendo sobre as ideologias. E aí a gente corta. É Lula e Flávio. E quem é que está no meio do caminho para atrapalhar? E o que é que essa turma defende? O que é que essa turma não discute? Pega também aqueles exemplos do que se tornou a direita. O tratamento dado para o jornalista que revela o Twitter Files a vaza toga. Ele já não presta. Ainda que seja verdade, a pessoa não acredita. Isso é o que virou a direita. Enquanto isso, o PT vive com sua máquina de perseguição ligada dia sim, dia também. Passamos e ainda estamos em um processo de emburrecimento gigantesco neste país. Gigantesco. É um processo de emburrecimento. É incrível o quanto as pessoas foram ficando boca aberta. Bocas abertas? Né? Não sei nem como é que é o plural de boca aberta. Eu vou mandar esse vídeo que eu dei play lá no Telegram. Link tá na descrição. Se gosta do meu trabalho, quer ajudar um pouco mais, posta no meu do canal. Tem o Tony Valeu, tem o Patreon na descrição e tem um Atlas Brasileiro, kimpain.com.br. No mais, vejo vocês amanhã. Reflitam sobre o Brasil e o mundo. E o que eu sempre digo, qual é a direita que vocês querem construir, sabe? Qual é a direita? Não adianta ficar varrendo tudo para debaixo do tapete. Porque a realidade se impõe. Os fatos, eles são teimosos. Vejo vocês amanhã. Tamo juntos. Falou. Fui.

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e experiência. O Chico, em excursão com seu chefe de serviço, expondo aqui e ali apuradas amostras de gado, passou por um determinado lugar onde havia um garimpo. Chico ficou deslumbrado com o que viu. O trabalho sacrificial da extração do ouro, sua busca em cascalhos no seio da terra, numa profundidade e distância incomensuráveis, causou-lhe um grande assombro. Chico, ao conhecer um idoso e calejado garimpeiro, foi perguntando-lhe: "Amigo, o ouro é extraído com facilidade?" "Nada disso, moço. Em 40 toneladas de pedra, encontramos às vezes tão somente de 100 a 200 gramas de ouro." "Pois é, assim," Chico logo chegou a uma conclusão. "É assim a vida, precisamos quase sempre de 40 toneladas de aborrecimentos bem suportados para obtermos de 100 a 200 gramas de conhecimento e experiência."

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1: Terça-feira, 28 de julho de 2026, está entrando no ar mais uma edição do Repórter Destaque. As últimas informações do Brasil e do mundo agora no seu rádio. Beber menos água no inverno pode fazer mais mal do que muita gente imagina. Segundo a Secretaria de Saúde do Rio de Janeiro, a queda na ingestão de líquidos durante os dias frios aumenta o risco de problemas nos rins, como infecções urinárias e pedras nos rins. O alerta vale principalmente para os idosos, que costumam sentir menos sede nessa época do ano. Dor na região lombar, dificuldade para urinar, sangue na urina, infecções frequentes são sinais que merecem avaliação médica. Para reduzir os riscos, a orientação é simples: manter a hidratação, mesmo sem sede, praticar atividade física e evitar o excesso de sal e alimentos ultraprocessados. Eu sou Kleber Salles e volto daqui a pouco com mais informações no seu rádio. Fique ligado.
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0: CPFM informa a hora certa.
1: 10:10.
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3: O Banco Central está preparando uma novidade que pode facilitar a vida de milhões de trabalhadores. A proposta é permitir que o Pix automático também funcione para quem recebe o salário em conta salário. Hoje, em muitos casos, o trabalhador precisa primeiro transferir o dinheiro para uma conta corrente antes de programar pagamentos recorrentes. Com a mudança, será possível autorizar o pagamento automático de contas como água, luz, internet, mensalidades e planos de saúde diretamente da conta onde o salário é depositado. O Banco Central informa que cada cobrança só poderá ser feita com autorização do cliente pelo aplicativo da instituição financeira. A medida também prevê regras para reforçar a segurança e reduzir o risco de fraudes. Ainda não há uma data definida para o início da nova funcionalidade. Eu sou Kleber Salles e volto daqui a pouco com novas informações. Continue ligado.
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0: CPFM informa a hora certa.
1: 10:20.
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3: O Brasil deu mais um passo para fortalecer a produção nacional de medicamentos e vacinas. Foi sancionada a lei que cria a Estratégia Nacional do Complexo Econômico Industrial da Saúde, uma política voltada para ampliar a fabricação de produtos considerados essenciais para o atendimento da população. A proposta busca reduzir a dependência de fornecedores estrangeiros e incentivar investimentos em pesquisa, inovação e tecnologia. Entre os itens prioritários estão medicamentos, vacinas, equipamentos hospitalares e outros insumos utilizados pelo Sistema Único de Saúde, o SUS. A medida ganhou força após os desafios enfrentados durante a pandemia de Covid-19, quando vários países tiveram dificuldade para adquirir produtos de saúde. A expectativa é que a nova estratégia aumente a autonomia do Brasil e fortaleça a capacidade de resposta em futuras emergências sanitárias. Termina aqui mais uma edição do nosso Repórter Destaque desta terça-feira. Com a apresentação e a produção de Kleber Salles, o Repórter Destaque volta amanhã no seu rádio. Um grande abraço para você e até lá.
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cremos que o melhor de Deus ainda está por vir. Nós cremos que a glória da última casa será maior que a primeira. Se você crê nisso, faça barulho.

Harry se tratava de um modesto homem do campo que chegou atrasado ao leilão naquele dia frio de 1956, e todos os bons cavalos já tinham sido vendidos. Os poucos que restavam eram velhos e tinham sido comprados por uma empresa que iria sacrificá-los. Harry, que era professor de equitação em uma escola para meninas em Nova York, estava prestes a ir embora quando um daqueles cavalos, um velho cavalo cinza com feias feridas nas pernas, lhe chamou a atenção. O animal ainda tinha as marcas deixadas por uma pesada canga, provando que tinha trabalhado arduamente a vida inteira. Mas algo nele chamou a atenção de Harry, de modo que ofereceu 80 dólares por ele. Estava nevando quando os filhos de Harry viram o cavalo pela primeira vez, e por causa da neve que cobria o dorso do cavalo, chamaram-no de Homem de Neve. Harry cuidou muito bem do cavalo, que se mostrou um amigo gentil e leal. Um cavalo no qual as meninas gostavam de montar porque era tranquilo e não se assustava com os outros. De fato, o Homem de Neve melhorou tão rapidamente que um vizinho o comprou pelo dobro do preço que Harry tinha pago por ele. Mas Homem de Neve estava sempre sumindo da pastagem daquele vizinho, indo muitas vezes parar na plantação de batatas ao lado ou voltando para a casa de Harry. Aparentemente, o cavalo havia pulado a cerca que dividia as propriedades, mas isso parecia impossível. Harry nunca tinha visto o Homem de Neve pular sequer um tronco caído. A paciência do vizinho, porém, chegou ao fim e ele insistiu para que Harry voltasse a ficar com o cavalo. Por muitos anos, o grande sonho de Harry tinha sido criar um cavalo que fosse campeão de salto. Tiveram um certo sucesso no passado, mas para competir com os melhores, sabia que teria de comprar um cavalo com pedigree que tivesse sido especificamente criado para saltar. E esse tipo de cavalo custaria muito mais do que ele poderia pagar. Homem de Neve já estava ficando velho. Tinha 8 anos quando Harry o comprara, e fora antes muito maltratado. Mas aparentemente Homem de Neve queria saltar. Por isso Harry decidiu ver o que o cavalo conseguia fazer. Harry viu então que talvez o seu cavalo tivesse até chance de competir. Em 1958, Harry inscreveu Homem de Neve em sua primeira competição. Homem de Neve foi colocado entre cavalos muito bonitos, gerados para serem campeões, parecendo muito deslocado entre eles. Os outros criadores de cavalos chamaram Homem de Neve de Cinza Pulguento. Mas uma coisa maravilhosa e incrível aconteceu naquele dia. Homem de Neve venceu. Harry continuou a inscrever Homem de Neve em outras competições e o cavalo continuou a vencer. O público aclamava toda vez que Homem de Neve vencia uma competição. Ele tornou-se um símbolo de quão extraordinário pode ser um cavalo comum. Apareceu na televisão, foram escritos livros e histórias a respeito dele. Como Homem de Neve continuava a vencer, um comprador ofereceu 100 mil dólares pelo velho cavalo de arado, mas Harry não quis vendê-lo. Em 1958 e 1959, Homem de Neve foi nomeado Cavalo do Ano. Por fim, o velho cavalo cinza, que tinha ido a leilão pelo menor preço oferecido, entrou para a galeria da fama dos cavalos de salto. É o que acontece

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Há no coração do ímpio a voz da transgressão. Não há temor de Deus diante de seus olhos, porque em seus olhos se lisonjeia. Até que a sua iniquidade se descubra ser detestável. As palavras da sua boca são malícia e engano. Deixou de entender e de fazer o bem. Maquina a transgressão na sua cama. Põe-se em caminho que não é bom.

Se o seu coração estiver pesado, lembre-se do que eu disse naquela noite. Não se turbe. Eu fui, mas eu volto. 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

calo para ouvir Deus falar. O apóstolo Paulo nos ensina em Tiago 1:12 a sermos prontos para ouvir e tardios para falar. Às vezes é necessário calar, só assim.

0: CCP FM informa a hora certa.
1: 7 horas.
2: Você já foi usado.
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4: O terremoto no Japão de magnitude 7,1 nesta terça-feira pode não ser o único a abalar o país. Autoridades japonesas preveem outro tremor ainda mais intenso até o fim de semana. Por ser um dos países mais propensos a terremotos no mundo, o Japão tem a cultura de projetar prédios preparados para tremores intensos. A profundidade do abalo desta terça-feira é de 10 quilômetros, uma distância pequena e considerada quase na superfície. Até às 21 horas, no horário de Brasília, as informações sobre mortos e feridos eram desencontradas e incertas. O epicentro do terremoto ocorreu na região de Kumamoto, no sul do país. Um shopping center foi parcialmente destruído e é o local onde há previsão de maior número de vítimas. Pelo menos 200 lojas funcionam no local destruído. O espaço comercial já havia sido afetado por um tremor há 10 anos. Há relatos de estradas danificadas e prédios parcialmente destruídos e com incêndios. O governo japonês montou uma força-tarefa para socorrer as vítimas e conter os estragos provocados pelo tremor. No mês passado, a Venezuela sofreu 2 tremores em sequência, com magnitudes de 7,2 e 7,5. O governo venezuelano confirmou 10 mil mortos e 30 mil pessoas desaparecidas. De Brasília, Alan Barbosa.
5: A primeira manifestação da Corte Eleitoral Brasileira sobre o vídeo apresentado durante a Convenção Nacional do PL no fim de semana, usando a tecnologia da inteligência artificial, já aconteceu nesta segunda-feira. De modo informal, o presidente do Tribunal Superior Eleitoral, ministro Cássio Nunes Marques, disse que o uso do IA em campanhas eleitorais é permitido por lei e que a tecnologia só representa um problema quando é empregada para prejudicar candidatos políticos ou outras pessoas. Nunes Marques, no entanto, se recusou a comentar se houve irregularidade ou não neste episódio específico do PL. A manifestação do ministro divide opiniões. Para o advogado Fábio Souto, especialista em direito penal, houve sim crime eleitoral.
6: Na minha avaliação, a divulgação do vídeo pela campanha do candidato Flávio Bolsonaro violou disposições da resolução TSE. E isso pode levar a candidatura a sofrer algumas penalidades, como multas, inelegibilidade, até mesmo a cassação do registro ou de eventual mandato, se eleito for.
5: O mestre em Direito Político pela Universidade aqui de Brasília, Eduardo Ribeiro, entende que o episódio da carta em que Bolsonaro recomenda voto no filho como seu sucessor é mais grave que o vídeo produzido com o uso da inteligência artificial.
7: Não foi ele que fez esse vídeo e não há que se pensar em consequências para a sua pessoa, porque ele não tem nenhuma relação com essa produção desse conteúdo. É muito diferente da situação recente em que foi atribuído ao ex-presidente a autoria de uma carta em que ele pede voto especificamente do seu filho.
5: Segundo o ministro Nunes Marques, o TSE ainda vai examinar o caso e por isso não é possível se pronunciar oficialmente sobre a situação específica. Nunes Marques destacou também que a inteligência artificial já é utilizada no próprio judiciário e não deveria ser criminalizada de forma genérica. O tribunal julgará o caso com base na resolução sobre o tema. De Brasília, Paulo Otarã. Já estão valendo as novas regras do TSE para publicação de pesquisas eleitorais conforme o que estabelece o calendário deste ano. Todas as pesquisas que apresentarem aos eleitores uma lista de candidatas e candidatos a serem escolhidos precisarão conter o nome de todas as pessoas registradas para concorrer ao respectivo cargo. No entanto, deverão ser feitas eventuais ressalvas no momento da divulgação dos resultados das pesquisas. Regras que dificultam o trabalho dos pesquisadores, justifica o diretor do Instituto Instituto Paraná Pesquisas, Murilo Hidalgo.
8: É uma coisa perigosa, mas ao mesmo tempo é uma decisão da justiça. Se ele implementar, tem que cumprir, não tem muito o que fazer. Mas vai ser muito difícil, qualquer coisa virar, certo? Inclusive, nós já estamos no meio do jogo.
5: Pesquisas, no entanto, têm a capacidade de influenciar, mas não de decidir uma eleição. O que é fundamental é a atenção dos candidatos aos nichos, deixa claro a diretora do Instituto Datafolha, Luciana Chong.
9: Três segmentos, mulheres, 60 mais e os não alinhados. Acho que é importante a partir de agora observar o comportamento desses grupos e de outros também. Como a gente está vendo, uma eleição polarizada vai ser decidida por grupos pequenos.
5: O mês de julho é considerado chave para as candidaturas. O retrospecto fala por si, afirma o doutor em ciência política Antônio Lavareda.
10: Nas 9 eleições que tivemos presidenciais na Nova República, em 5 delas, entre julho, exatamente o mês que nós estamos hoje, equivalente, e o dia das eleições, houve alteração significativa na ordem de colocação dos competidores, em 5 delas.
5: As regras são claras, cabem punição e estão publicadas no portal do TSE. De Brasília, Paulo Potarã. A visita do presidente argentino Javier Milei ao Brasil no fim de semana por motivos políticos e os insultos a autoridades brasileiras continuaram na pauta de Brasília nesta semana, ainda sem deputados e senadores que estão em férias. Questionado numa entrevista coletiva de imprensa sobre o episódio, o presidente Lula perguntou quem era esse cidadão Javier Milei, enquanto o vice-geraldo Alckmin preferiu tipificar a deselegância.
11: É lamentável, né, que o presidente de um país vizinho, amigo, que compõe até o Mercosul, preste um desserviço ao seu país. Não deve o presidente se envolver em eleição de outro país, ainda além de ver intromissão em assuntos internos do Brasil, fazê-lo de maneira absolutamente grosseira.
5: O episódio repercute na campanha eleitoral brasileira, que segue seu curso em semana de pesquisas eleitorais e de convenções partidárias. Ronaldo Caiado, do PSD, disse que o candidato do Planalto e o argentino Javier Milei fazem um jogo combinado. Brigam entre si, trocam farpas e alimentam a campanha eleitoral que interessa apenas a Lula e a Flávio.
12: Isto tem um objetivo. Eles brigam pelo mesmo interesse, que é de não discutir os assuntos do Brasil, desviar o assunto, criar uma crise internacional em cima de uma eleição. Todos estão brigando pelo mesmo interesse da vaidade e do cargo. Ninguém está brigando pelo interesse do brasileiro.
5: O porta-voz da Casa Rosada, o Palácio Presidencial do governo argentino, se pronunciou nesta terça-feira minimizando a presença

0: brigando pelo interesse do brasileiro.
1: O porta-voz da Casa Rosada, o Palácio Presidencial do governo argentino, se pronunciou nesta terça-feira minimizando a presença de seu presidente aqui no Brasil e as farpas trocadas publicamente. Classificou as expressões usadas como briga ideológica, incapaz de interferir na diplomacia entre as duas nações. De Brasília, Paulo Otarã.
2: O Brasil registrou mais de 84 mil pessoas desaparecidas em 2025. Os dados são do Anuário Brasileiro de Segurança Pública, divulgado pelo Fórum Brasileiro de Segurança Pública. Foram contabilizados 84.269 desaparecimentos no ano passado, um aumento de 13,6% em relação a 2024. Entre os estados, Minas Gerais teve o maior crescimento nos registros, com alta de 30,5%. Em seguida, aparecem Maranhão, com 29,8%, e Piauí, com 20,5%. O levantamento destaca que não é possível relacionar diretamente o aumento dos desaparecimentos às disputas do tráfico de drogas. Ainda assim, Maranhão e Piauí estão entre os estados apontados em estudos do fórum como áreas de atenção de organizações criminosas. Já Minas Gerais chamou a atenção por liderar o aumento dos casos sem apresentar esse mesmo histórico. Em números absolutos, São Paulo registrou o maior número de desaparecimentos, com mais de 17 mil casos em 2025. O Rio Grande do Sul teve 7.661 registros e Minas Gerais mais de 6.600. Entre os estados que reduziram os registros, o Amapá apresentou a maior queda, seguido por Mato Grosso e Sergipe. O anuário também mostra que depois da redução observada durante a pandemia, os desaparecimentos voltaram a crescer a partir de 2021 e seguem em trajetória de alta. A maioria das pessoas desaparecidas é do sexo masculino, representando quase 65% dos casos. Além disso, os adultos entre 18 e 59 anos concentram a maior parte das ocorrências. Em 2025, mais de 61 mil pessoas foram localizadas. O documento completo pode ser acessado em www.forumseguranca.org.br. Reportagem Bianca Mingotti.
3: O ministro do Supremo Tribunal Federal, Alexandre de Moraes, determinou que a Procuradoria-Geral da República se manifeste em um prazo de 15 dias sobre o cancelamento do depoimento do senador Flávio Bolsonaro no inquérito que investiga uma suposta calúnia contra o presidente da República, Luiz Inácio Lula da Silva. A decisão foi tomada depois que a defesa do parlamentar apresentou esclarecimentos por escrito e pediu que o documento substituísse a oitiva marcada para esta terça-feira. Com a entrega da manifestação, a PF cancelou o depoimento previsto. Diante disso, o ministro encaminhou o caso para a análise da PGR. A investigação teve início após uma publicação feita por Flávio Bolsonaro na rede social X em janeiro deste ano. Na mensagem, o senador afirmou que Lula será delatado e em seguida citou crimes como tráfico internacional de drogas e armas, lavagem de dinheiro, apoio ao terrorismo e fraude eleitoral. Para a PF, a postagem atribui falsamente esses crimes a Lula. Já a defesa sustenta que a publicação foi interpretada de forma equivocada. Segundo os advogados, a frase sobre Lula seria apenas uma previsão de um possível fato futuro, enquanto a lista de crimes fazia referência ao ex-presidente venezuelano Nicolás Maduro. Após receber a manifestação da PGR, Alexandre de Moraes deve decidir quais serão os próximos passos da investigação. De Brasília, Yuri Hudson.
4: A Defesa Civil do Rio Grande do Sul emitiu nesta terça mais um alerta para inundação. O destaque é para os rios Uruguai, entre as cidades de São Borja, nas Missões, e Uruguaiana, na fronteira oeste, e o Rio dos Sinos, em São Leopoldo. Os dois rios se encontram acima da cota de inundação nas estações de monitoramento. Também estão em nível de alerta o Rio Jacuí, entre as cidades de Dona Francisca e Cachoeira do Sul, na região central do estado. O Rio Taquari, entre os municípios de Encantada e Taquari, que ficam no Vale do Taquari. E também os rios Caí, entre as cidades de São Sebastião do Caí e Montenegro, que ficam no Vale do Caí, e o rio Gravataí, entre as cidades de Gravataí e Cachoeirinha, na região metropolitana de Porto Alegre. Conforme a Defesa Civil, as chuvas persistem nesta terça e quarta e depois retornam entre sexta e segunda no estado. Em algumas localidades são previstas chuvas que ultrapassam os 100 milímetros. Além disso, a previsão indica tempestades e rajadas de vento superiores a 100 km por hora.

0: por hora. Até o dia 10 de agosto, o cenário climático no Rio Grande do Sul é de instabilidade. 395 pessoas estão em abrigos no estado. A maioria delas, 231, na cidade de Lajeado, que fica no Vale do Taquari. Em todo o Rio Grande do Sul, mais de 35 mil moradias estão sem luz por conta do mau tempo. Produção e reportagem, Christian Costa.
1: O presidente da Confederação Nacional da Indústria, a CNI, Ricardo Alban, se reuniu nesta segunda-feira, 27 de julho, com o vice-presidente da República, Geraldo Alckmin, para discutir a sétima missão da nova Indústria Brasil, a NIB, voltada à internacionalização da cadeia produtiva nacional. O objetivo é reduzir os impactos das tarifas adicionais impostas pelos Estados Unidos sobre as exportações brasileiras. Alckmin reforçou que o governo dará suporte às empresas afetadas pelas tarifas por meio de um pacote de 18 bilhões e 500 milhões de reais em linhas de crédito.
2: Então, conversamos sobre a necessidade de manter o diálogo, manter a negociação, de outro lado, diversificar, buscar novos mercados, atender as empresas afetadas. Então, o crédito é importante, são 18,5 bilhões para capital de giro, bens de capital, investimentos, enfim.
1: Segundo Ricardo Alban, a CNI atuará em conjunto com o MDIC na formulação da iniciativa, que contará com a participação do SESI, do SENAI e das Federações Estaduais da Indústria para apoiar a internacionalização das empresas brasileiras.
3: O vice-presidente Alckmin, juntamente com o MDIC, acham bastante interessante essa revisitação nas missões da NIB para a discussão de uma sétima missão, para programas vinculados, como temos Brasil mais produtivo, talvez temos um Brasil mais exportador.
1: Para Alckmin, as medidas precisam ser implementadas o mais rápido possível, uma vez que o comércio exterior está diretamente ligado à geração de empregos e investimentos no país. Ricardo Alban ressalta que, em breve, será criado um grupo de trabalho coordenado pela CNI, reunindo os setores industriais mais impactados e as federações estaduais da indústria com atuação no comércio exterior. O MDIC ficará responsável por articular os órgãos públicos que participarão da iniciativa. Reportagem Paloma Custódio.
4: O Ibovespa fechou em alta de 0,58% nesta terça-feira, aos 176.352 pontos. Contrariando o cenário internacional, a bolsa brasileira subiu impulsionada pelo recuo dos juros futuros. A desaceleração do IPCA 15, que veio abaixo das projeções do mercado, consolidou as apostas de que o Copom reduzirá a taxa Selic no encontro da próxima semana. Entre as ações com maiores altas estão as da B100, com salto de 68,20%. Já entre as maiores baixas estão as ações das Oncoclínicas do Brasil Serviços Médicos, com recuo de 22,22%. O volume total negociado na B3 foi cerca de 21 bilhões de reais, em meio a pouco mais de 2 milhões de negócios. Os dados da Bolsa podem ser consultados no site da B3. Reportagem Viviane Bessa. O dólar fechou esta terça-feira cotado a R$ 5,12. O câmbio refletiu a divulgação do IPCA 15, a prévia da inflação oficial, que veio bem abaixo do esperado. Além disso, a moeda foi influenciada pelo recuo de 1,90% no petróleo, após a suspensão dos ataques entre Estados Unidos e Irã. O índice DXY, que mede a força do dólar frente a outras moedas globais, fechou aos 101,41 pontos. Os dados são da Investing.com. Reportagem Viviane Bessa.
5: Os estados da região sudeste acumularam de 322 bilhões e 400 milhões de reais em despesas públicas entre 1º de janeiro e 22 de julho deste ano. O dado é da plataforma Gasto Brasil, desenvolvida pela Confederação das Associações Comerciais e Empresariais do Brasil, a CACB, em parceria com a Associação Comercial de São Paulo. No Espírito Santo, as despesas públicas somaram 18 bilhões e 400 milhões de reais no período. O valor representa 8,76% do Produto Interno Bruto Estadual de 2025. Em Minas Gerais, os gastos chegaram a cerca de 73 bilhões de reais, o equivalente a 7,5% do PIB mineiro registrado no ano passado. No Rio de Janeiro, as despesas públicas já alcançaram em 2026 quase 66 bilhões, ou 5,5%. 1,6% do PIB estadual no último ano. Já em São Paulo, os gastos somaram mais de 165 bilhões de reais no período analisado, valor que corresponde a 4,8% do PIB paulista de 2025. Segundo o presidente da CACB, da Federação das Associações Comerciais do Estado de São Paulo e da Associação Comercial de São Paulo, Alfredo Cotaiti Neto, a plataforma foi criada para ampliar a transparência das contas públicas e facilitar o acesso da população às informações sobre como os recursos são utilizados.
6: Há 20 anos atrás, nós criamos o Infotor, que é, na verdade, uma forma de você mostrar para a sociedade quanto nós estamos pagando de impostos, quanto o governo está arrecadando de impostos, para que a sociedade civil ganhasse essa confiança. Mas faltava mostrar para a população para onde ia esses recursos. Criamos o Gasto Brasil, que é uma ferramenta para que cidadão, para que a população tomasse conhecimento de aonde e de como estavam sendo gastos as despesas da União, Estado e município.
5: O presidente da Federação das Associações Comerciais e Empresariais do Estado de Minas Gerais, Valmir Rodrigues, afirma que a plataforma também contribui para ampliar o acesso da sociedade a informações qualificadas sobre os gastos públicos.
7: Essa iniciativa da CACB de mostrar de forma clara, através do Gasto Brasil, é muito importante, porque nós precisamos ter transparência, nós precisamos informar, porque a informação de qualidade faz com que as pessoas tenham mais preparos para analisar e entender os rumos que elas querem para o país.
5: Com esse objetivo de ampliar a transparência e qualificar o acesso às informações, CACB e Confederação da Agricultura e Pecuária do Brasil lançam no dia 11 de agosto, na Câmara dos Deputados, novas funcionalidades do painel Gasto Brasil. A atualização incluirá recortes econômicos, detalhamento dos gastos por população. Reportagem, Juline Pogorzelski.
8: O preço dos alimentos ajudou a segurar a inflação, segundo a prévia do IPCA 15 do mês de julho, divulgada pelo IBGE nesta terça-feira. Comer em casa ficou mais em conta devido à queda nos preços do tomate, 19,95%, a batata inglesa caiu 10,03% e do café moído, uma queda de 3,13%. Especialista em finanças e investimentos, Ben Fard, detalha que a prévia do mês é a menor do que se esperava.
9: Em julho havia uma previsão de 0,41% de inflação para o mês. E o que a gente tem percebido é uma desaceleração para algo como 0,06%, num volume muito menor do que havia sido projetado. E a gente tem o grupo alimentação e bebidas puxando a queda, um recuo de cerca de 0,66%, concentrado em itens como tomate, batata inglesa e café moído. No acumulado dos últimos 12 meses, o índice ficou em torno dos 4,52%, uma desaceleração ante aos 4,8% projetados no mês passado, junho.
8: Se confirmada a inflação de 0,06% em julho, o IPCA somará 3,51% no ano. A economia brasileira tem mais 5 meses até o final de 2026 para manter a inflação em declínio e não ultrapassar o teto da meta máxima definida pelo Conselho Monetário Nacional, de 4,5%. De acordo com Ben Fard, o Boletim Focus refez a previsão da inflação de 5,33% para 5,12% no ano, índice ainda acima da meta.
9: Para que a inflação feche dentro da meta nesse ano de 2026, seria necessária uma desinflação bem mais acentuada nos próximos meses do que a mediana marcada atualmente. Uma trajetória que depende de fatores ainda incertos, como a evolução do choque do petróleo ligado à guerra Estados Unidos-Irã e o comportamento climático do El Niño, que ainda não foi precificado sobre os alimentos, além, naturalmente, da postura do Copom. O Copom, semana que vem, se reúne e deve sinalizar um eventual corte de taxa básica de juros, mas ainda não é consenso se a decisão vai ser tomada.
8: A capital com maior índice de inflação acumulado no ano é Recife, 4,25%. Com menor índice é Curitiba, 2,76%. De Brasília, Alan Barbosa.
10: O Conselho Curador do FGTS aprovou nesta terça-feira a distribuição de 13 bilhões de reais do lucro obtido pelo fundo em 2025. Os recursos serão divididos entre 138 milhões de trabalhadores que tinham um saldo em contas ativas ou inativas até 31 de dezembro do ano passado. Os créditos serão feitos automaticamente pela Caixa Econômica Federal até 31 de agosto. Ao defender a proposta aprovada pelo Conselho Curador, o ministro do Trabalho e Emprego, Luiz Marinho, destacou que a distribuição representa um valor expressivo e afirmou que é necessário preservar o equilíbrio financeiro do fundo.
11: Essa lógica de pensar o equilíbrio e debruçar, olhando para o futuro, né, qual é a mira que nós devemos ter no sentido de fortalecer cada vez mais essa importante instituição do Fundo de Garantia, que, aliás, eu digo que nós temos dois grandes fundos que precisamos trabalhar para preservar, um deles é o FAT e o Fundo de Garantia. Ele é muito determinante nas tarefas que nós temos, né, desenvolvimento de investimento em infraestrutura, esses sonhos da casa própria.
10: Com a distribuição, a rentabilidade das contas do FGTS em 2025 chegará a 6,9% acima da inflação oficial do período. O valor que cada trabalhador vai receber depende do saldo existente na conta em 31 de dezembro do ano passado e pode ser consultado através do aplicativo do FGTS. De Brasília, Yuri Hudson.
4: A confiança do consumidor brasileiro voltou a cair em julho, segundo o levantamento da Fundação Getúlio Vargas. O índice de confiança do consumidor recuou 0,4 ponto e chegou a 88,3 pontos, registrando o terceiro mês seguido de queda e o menor nível desde março. De acordo com a FGV, a principal influência negativa veio da piora na percepção das famílias sobre a situação financeira atual e as condições econômicas do momento. Apesar de uma leve melhora nas expectativas para os próximos meses, o avanço não foi suficiente para reverter a queda do indicador geral. Os consumidores de menor renda foram os que mais contribuíram para o recuo da confiança, refletindo maior preocupação com o cenário econômico e o orçamento doméstico. Reportagem Sofia Muniz.
12: O Senai e a plataforma Futuro Digital estão com mais de 29 mil vagas abertas em cursos presenciais, semipresenciais e à distância voltados à formação de profissionais para a indústria. As oportunidades, gratuitas e pagas, estão disponíveis para moradores do Distrito Federal, Maranhão e Sergipe. Do total, cerca de 1.900 vagas são oferecidas pelos departamentos regionais do Senai em cursos técnicos de qualificação e aperfeiçoamento profissional com foco no desenvolvimento de competências práticas para o mercado de trabalho. As outras 27.500 vagas são disponibilizadas pela plataforma Futuro Digital em cursos de curta duração, graduação e pós-graduação nas modalidades presencial, semipresencial e ensino à distância. Segundo o gerente de educação profissional e superior do Senai, Matheus Simões, podem se inscrever pessoas a partir dos 14 anos, desde que atendam aos requisitos específicos de cada edital.
13: A grande maioria dos nossos alunos são jovens acima de 18 anos, ali até os 35 anos, que estão buscando uma primeira inserção no mercado de trabalho, que é esse o objetivo principal dos cursos do Senai, a empregabilidade dos nossos alunos. Mas também temos pessoas já até no 50 a mais buscando se atualizarem tecnologicamente para se manterem e crescerem no mercado de trabalho.
12: Para Matheus Simões, a formação oferecida pelo Senai tem como principal objetivo ampliar as oportunidades de inserção e crescimento profissional dos alunos.
13: O objetivo principal dos nossos cursos é permitir que os nossos alunos tenham uma boa inserção no mercado de trabalho e um crescimento em suas carreiras. Nosso objetivo está no emprego, na empregabilidade, e o curso é uma consequência e um belo caminho para atingir esse objetivo.
12: Segundo o gerente, o cenário atual da indústria brasileira tem ampliado a procura por trabalhadores qualificados em diferentes segmentos. No entanto, é fundamental que os candidatos invistam continuamente em qualificação para aproveitar as melhores oportunidades. Os editais com informações sobre os cursos, os requisitos e o processo de inscrição estão disponíveis no portaldaindustria.com.br. Reportagem Paloma Custódio.
14: Quando retornarem das férias intermediárias, deputados vão se debruçar em propostas que ficaram pendentes e passíveis de votação antes do período de eleições. Uma dessas matérias amplia o Bolsa Permanência do ProUni, permitindo que os matriculados em cursos de meio período possam ter acesso à Bolsa Permanência do Programa Universidade para Todos. Atualmente, o benefício atende apenas estudantes de cursos presenciais em período integral. Com a

0: do programa Universidade para Todos. Atualmente, o benefício atende apenas estudantes de cursos presenciais em período integral. Com a nova concepção proposta, tudo muda, tudo inspira, diz o relator, deputado Pedro Kizay, que fez constar na nova redação que o MEC, o Ministério da Educação, tenha de exigir frequência e aprovação dos estudantes como condicionante para que o benefício possa ser concedido.
1: Deixamos aberto e claro na lei que o Ministério da Educação vai exigir frequência, aprovação. Por quê? Porque se ele está recebendo dinheiro público do ProUni e mais uma bolsa permanência, ele agora precisa o quê? Dar conta do recado, como a gente diz. Dar conta, estudar, frequentar, aprovar e se profissionalizar.
0: O programa Bolsa Permanência é um auxílio financeiro mensal destinado a estudantes de graduação em situação de vulnerabilidade socioeconômica, aqueles que mais precisam. O objetivo é evitar a evasão universitária, ajudando no pagamento de despesas como moradia, alimentação e transportes, num valor de R$ 700,00, que atende bolsistas do ProUni com renda familiar por pessoa de até um salário mínimo e meio. A matéria agora vai para a Comissão de Finanças e Tributação, a CF, que é a segunda comissão temática mais importante da casa e pode ser aprovada sem a necessidade de votação no plenário principal. De Brasília, Paulo Potarã.
2: O mundo registrou em 2025 o menor número de novas infecções por HIV e de mortes relacionadas à AIDS desde o início da epidemia. Os dados são do novo relatório do Programa das Nações Unidas para HIV e AIDS, o UNAIDS. Foram 1 milhão e 200 mil novas infecções no ano passado, quase 40% a menos do que em 2010. As mortes caíram para 570 mil, mas o relatório faz um alerta. A redução dos recursos internacionais para prevenção e tratamento pode comprometer esses avanços, como avalia o médico Carlos Starling, membro da Sociedade Brasileira de Infectologia.
3: Essas verbas são cortadas por governos que, absolutamente irresponsáveis, cortam verbas de pesquisa, de programas de prevenção do HIV, e isso faz com que o número de casos aumente. Além disso, nós temos um aspecto extremamente importante e humanitário, né? Então, o número de casos aumenta e o número de mortes também, principalmente aqueles grupos que estavam já em tratamento. E há um risco de desenvolvimento de cepas virais resistentes e, com o aumento do número de casos, com a interrupção do tratamento, há, sim, um risco de um recrudescimento explosivo da epidemia de HIV no mundo.
2: O documento também mostra que o Brasil está entre os 21 países onde houve aumento de novos casos de HIV. Em resposta, o governo ampliou em 41% o acesso à profilaxia pré-exposição, a PrEP, medicamento que reduz o risco de infecção.
3: Não é perfeito, precisa ainda de aperfeiçoamentos, não precisa de muita educação, campanhas educativas, mas nós temos sim um programa exemplar, o que não vem acontecendo em outras regiões do mundo, principalmente a partir do corte de verbas do governo americano.
2: Durante a Conferência Internacional de AIDS, no Rio de Janeiro, pesquisadores também anunciaram dois novos casos de possível cura. Os pacientes estão há mais de um ano sem usar antirretrovirais e continuam com o vírus indetectável após transplantes de células-tronco para o tratamento de cânceres no sangue. Os especialistas ressaltam, porém, que esses procedimentos não são uma terapia para o HIV e os casos ainda estão em acompanhamento, segundo o Dr. Carlos Starling.
3: A cura é possível enquanto estratégia de massa. Nós já conseguimos isso de forma muito eficaz com a hepatite C, a partir de pesquisas feitas com drogas que teriam o potencial de ser usadas para o tratamento da AIDS. Ou seja, é possível sim, com tratamentos adequados, com estratégias de tratamento que estão sendo pesquisadas, nós chegarmos nos próximos anos a uma solução definitiva desse problema.
2: Apesar dos avanços da ciência, médicos destacam que a prevenção ainda é o caminho mais eficaz contra o HIV. O uso do preservativo e o diagnóstico precoce continuam sendo fundamentais para ampliar o acesso aos tratamentos disponíveis e garantir mais qualidade de vida às pessoas que vivem com o vírus. Produção e reportagem, Felipe Medeiros.
4: A busca por um maior acesso à prevenção ao HIV é constante na área da saúde. No ano de 2024,

0: 2024, por exemplo, houve mais de 39 mil detecções de infecção no país. A média subiu para 18,4 por 100 mil habitantes, segundo revelam dados divulgados pelo Ministério da Saúde. No ano anterior, em 2023, este índice era de 18,1. Recentemente, a Fundação Oswaldo Cruz Fiocruz e a farmacêutica MSD Brasil assinaram um memorando de entendimentos que prevê a avaliação de uma parceria relacionada a um medicamento em estudo de ação prolongada para a profilaxia pré-exposição PrEP ao HIV, que está em desenvolvimento. O diretor de Relações Institucionais da MSD, Rodrigo Cruz, detalha a parceria.
1: Possa avaliar no futuro a possibilidade de uma parceria sobre um medicamento que está em fase de desenvolvimento clínico, um medicamento para profilaxia pré-exposição ao HIV, comumente chamado de PrEP. É uma solução oral, além disso, ele tem longa duração, expectativa é de que dure durante um mês, e eles atuam na inibição ou na interrupção da replicação do vírus. Então, ele é um medicamento que pertence a uma nova classe de antirretrovirais e ele está sendo avaliado em estudos globais em fase 3, com expectativa de conclusão em 2027.
0: Rodrigo Cruz também projeta as próximas etapas.
1: Com os dados em mãos, a gente consegue preparar toda a documentação para submeter os resultados desses estudos para a Agência Reguladora Brasileira. A agência vai poder atestar a eficácia, a eficiência e a segurança do medicamento e, paralelo a isso, é continuar nas discussões junto com a Fiocruz, como coloca o memorando de entendimentos, para que a gente possa discutir parceria, a nossa potencial parceria, para que a gente possa proporcionar o acesso a esse medicamento para a população brasileira através do Sistema Único de Saúde.
0: Também, conforme apontam estatísticas divulgadas pelo Ministério da Saúde, aproximadamente 150 mil pessoas estão usando PrEP no país atualmente. Produção e reportagem, Diego Abrião.
2: A Itália anunciou a contratação de Roberto Mancini para o próximo ciclo. O presidente da Federação Italiana de Futebol, Giovanni Malago, anunciou nesta terça-feira a contratação do treinador, que tem 61 anos e já comandou a seleção italiana entre 2018 e 2023. Depois disso, treinou na Arábia Saudita por um ano e depois deixou o cargo em 2024. A crise no futebol italiano é grande depois da seleção ficar de fora da terceira Copa do Mundo seguida. Os ex-jogadores Leonardo e Paolo Maldini foram anunciados como diretores da seleção recentemente, mas pediram demissão na última segunda-feira. O motivo foi terem fechado a contratação de Pirlo para assumir a seleção italiana e o nome ter sido vetado pelo ex-meia ser patrocinado por uma casa de apostas russa. Ainda falando sobre seleções, a Federação Francesa de Futebol também anunciou de forma oficial Zinedine Zidane como novo técnico da seleção da França. Ele, que foi técnico do Real Madrid, assinou um contrato que vai até junho de 2030. Ele substitui Deschamps, que deixou o comando da equipe após a disputa da Copa do Mundo deste ano. Com informações do futebol internacional, Daniele Esperon. O Santos venceu a Universidade Central da Venezuela pelo placar de 4-2 na Vila Belmiro, em jogo válido pelo duelo de volta da repescagem das oitavas de final da Copa Sul-Americana. O Peixe já tinha a vantagem, já que venceu na ida por 4-1. O meio-campista Gabriel Bontempo falou sobre a classificação e a importância de vencer.
3: Muito feliz pela vitória, é importante além de classificar também ganhar. É, feliz também de ter ajudado, participado desses dois gols. Acho que ter sequência é bom. Venho ganhando ritmo, venho tendo minutos com o Cuca, tendo sequência. Então agradeço ele também pela confiança e espero estar sempre ajudando a equipe.
2: E nesta quarta-feira tem mais brasileiro entrando em campo pela Copa Sul-Americana. O Vasco recebe o Independente Medellín em São Januário às 7 horas da noite. E também o Red Bull Bragantino joga mais tarde às 9h30 com o Sporting Cristal. O time cruzmaltino precisa vencer para conseguir a classificação. Novo empate leva a decisão para os pênaltis. O mesmo acontece com a equipe de Bragança Paulista. Com informações da Copa Sul-Americana, Daniela Esperon. Depois da rodada do fim de semana, com o tropeço do Palmeiras e o empate do Flamengo, a equipe do Verdão viu a diferença de pontos cair para 6 na tabela de classificação. O Palmeiras vai jogar nesta quarta-feira diante do Vitória no Barradão, precisando voltar a vencer no Brasileiro. E o técnico Abel Ferreira diz como que se sente no momento.
4: Há que assumir, há que aceitar, há que continuar, há que trabalhar para voltar mais forte.
2: O Flamengo também joga e fora de casa. Vai enfrentar o Internacional no estádio Beira-Rio às 7h30 da noite. Outros jogos, Fluminense e Bahia no Maracanã, jogos que movimentam a parte de cima da tabela de classificação. Mirassol e Remo se enfrentam olhando para fora da zona do rebaixamento, já que quem vencer pode terminar a quarta-feira fora do Z4. Com informações do Brasileirão, Daniela Esperon.
5: A saca de 60 quilos da soja inicia quarta-feira em baixa no interior do Paraná e em alta na região litorânea de Paranaguá. No mercado paranaense, o grão apresenta declínio de 0,40%, com a saca negociada a R$ 140,02. Em Paranaguá, o aumento foi de 0,09%, levando a cotação para R$ 147,89. O trigo tem aumento de preço no Rio Grande do Sul e no Paraná. No Paraná, a tonelada do cereal é comercializada a R$ 1.410,28. No Rio Grande do Sul, o produto é vendido a R$ 1.330,99. Os dados são do CPEA. Reportagem Viviane Bessa. O café arábica abre esta quarta-feira com alta de 3,28%, com a saca de 60 quilos negociada a R$ 1.782,18 na cidade de São Paulo. O café robusta também teve aumento de 2,45%, sendo comercializado a R$ 1.114. O preço do açúcar cristal apresenta queda de 0,39% na capital de São Paulo. A saca de 50 quilos é cotada a R$ 92,39. Em Santos, houve alta de 0,82%. E a mercadoria é negociada a R$ 106,56 na média de preços sem impostos. A saca de 60 quilos do milho, por sua vez, é vendida a R$ 65,22 após declínio de 0,38%. Os dados são do CPEA. Reportagem Viviane Bessa. O preço do boi gordo teve aumento de 1% nesta quarta-feira. Em São Paulo, a arroba é negociada a R$ 347,70. No mercado de frangos, valores apresentam estabilidade na Grande São Paulo, em São José do Rio Preto e em Descalvado. O quilo do frango congelado é vendido a R$ 7,15 e o frango resfriado a R$ 7,16. A carcaça suína especial também apresenta estabilidade de preço nos atacados da Grande São Paulo, onde o quilo custa R$ 8,16. Entre os estados analisados, o suíno vivo registra o menor preço no Paraná, onde o animal é comercializado a R$ 4,63. Os dados são do CPEA. Reportagem Viviane Bessa.
6: Previsão do tempo para quarta-feira, 29 de julho de 2026. Região Centro-Oeste. Em Campo Grande, Mato Grosso do Sul, o dia vai ser de céu encoberto. Os termômetros registram mínima de 23 e máxima de 33 graus. A umidade relativa do ar gira em torno de 50 a 20%. Jaraguá, Goiás, celebra mais um ano de fundação com céu encoberto. A temperatura mínima é de 18 e a máxima de 34 graus. A umidade relativa do ar é de 70 a 20%. Região Nordeste, João Pessoa, na Paraíba, vai ter uma quarta-feira de céu claro. A temperatura marca mínima de 22 e máxima de 30 graus. A umidade relativa do ar vai de 90 a 45%. Campos Sales, Ceará. Sopra velinhas diante de um céu claro, sem previsão de chuva. A temperatura mínima é de 18 e a máxima 33 graus. A umidade do ar varia de 80 a 30%. Região Norte. Em Rio Branco, no Acre, a quarta-feira vai ser de céu encoberto, mas sem previsão de chuva. A temperatura mínima é de 22 e a máxima de 36 graus. A umidade do ar é de 85 a 40%. Palmas, Tocantins. Tem previsão de céu nublado. A temperatura mínima é de 24 e a máxima de 37 graus. A umidade relativa do ar é de 70 a 30%. Região Sudeste. Em Belo Horizonte, Minas Gerais, a previsão é de céu claro, mas as chuvas devem aparecer durante o período da tarde. Os termômetros registram mínima de 15 e máxima de 31 graus. A umidade relativa do ar vai de 90 a 20%. Macaé, Rio de Janeiro, comemora aniversário nesta quarta-feira sob céu claro e a temperatura mínima é de 18 e a máxima de 37 graus. A umidade relativa do ar é de 100 a 20%. Região Sul. Em Curitiba, Paraná, quarta-feira vai ser de céu encoberto com possibilidade de chuva à tarde. Os termômetros registram mínima de 15 e máxima de 23 graus. A umidade relativa do ar oscila entre 100 e 35%. Em Nova Palma, no Rio Grande do Sul, a previsão para o aniversário da cidade aponta para céu encoberto, mas pode chover pela manhã. Os termômetros registram mínima de 14 e máxima de 20 graus. A umidade relativa do ar fica entre 100 e 80%. Você ouviu a previsão do tempo para quarta-feira, 29 de julho de 2026, com informações do Instituto Nacional de Meteorologia, Ladimir Filippin.
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Muito bem, muito bem, muito bem. Para você que nos ouve, bom dia. Bom dia, está entrando no ar o programa Devocional, meu, seu, nosso programa de todos os dias de segunda a sexta-feira. Eu e você temos um encontro marcado aqui por esta rádio através deste programa que tem edificado vidas, tem edificado a minha vida e certamente vai edificar a tua vida também. E é com grande alegria que nós vamos adentrando a sua casa através das ondas.

desta emissora, seja via web, seja via FM. Vamos que vamos, a partir de agora até às 10 da manhã, ou quase isso, com este nosso programa. Quero crer que você teve uma noite abençoada e também já esteja tendo um dia abençoado na presença do Senhor, não é? A temperatura agora, neste exato momento, nós estamos com 24 graus, é isso mesmo, 24 graus agora no Rio de Janeiro. E sem mais delongas, vamos estar fazendo aqui a nossa oração de abertura do nosso programa. Vamos falar com Deus. Soberano Deus e eterno Pai, em nome do teu Filho, nós te agradecemos por tudo que tem feito e por tudo que vai fazer. Obrigado por esse dia maravilhoso, obrigado por ter nos devolvido a vida. Obrigado, Deus, pela família, por esta rádio, por este trabalho, por este ministério. Obrigado, Deus, por cada ouvinte, cada pessoa que nos ouve nesta manhã. Te agradeço. E peço, Pai, em nome de nosso Senhor, a tua bênção para o nosso dia de hoje. Que essa manhã, Senhor, seja uma manhã de cura, de libertação, de renovo, da manifestação do teu Espírito Santo, da resposta de Deus na vida daquele e daquela que tem buscado, esperado e confiado no Senhor. E que tudo que nós falarmos ou fizermos aqui, Senhor, seja para a tua honra, seja para a tua glória. Assim oramos, porque é assim que nós cremos. Em nome do teu Filho. Amém, amém e amém. Graças a Deus. Muito bem, meu querido e meu amado irmão, minha querida e minha amada irmã. São 8 horas e 14 minutos no Rio de Janeiro. E este é o nosso programa devocional. Sem mais delongas, vamos aqui ao nosso versículo de hoje. Olha, tá aqui, ó, nosso versículo do dia. Tá aqui. Este é o Deus cujo caminho é perfeito. A palavra do Senhor é comprovadamente genuína. Ele é escudo para todos os que neles se refugiam. Amém? Este é o Deus cujo caminho é perfeito. A palavra do Senhor é comprovadamente genuína. Ele é escudo para todos os que neles confiam. Segundo Samuel 22:31. Nessa manhã você possa confiar, você possa colocar a sua confiança no Senhor. Amém? Bom, vamos dar aqui uma conferida aqui nas matérias de hoje, né? Vamos ver se tem alguma coisa relevante ou irrelevante para a gente, para nós estarmos comentando. Deixa eu dar uma verificada aqui. Olha, tá aqui, ó. Deixa eu só baixar um pouquinho esse volume aqui. Tem uma música mais alta que a outra, né? Tem que estar baixando aqui. Bom, tá aqui. Missionários evangelizam comunidades do Marajó e 386 pessoas, ou 386 decisões por Cristo. Coisa boa, hein? Aí, ó. Mais de 2 mil pessoas foram alcançadas em uma mobilização evangelística no Marajó. Resultado: 386 decisões por Cristo Jesus. A mobilização evangelística realizada em comunidades do Marajó, no Pará, alcançou mais de 2 mil pessoas e resultou em 386 decisões por Cristo. A ação, que envolveu missionários de diversas partes do Brasil, teve como objetivo levar o amor de Deus a regiões remotas e carentes, né? A região do Marajó, conhecida por sua vasta biodiversidade,
e cultura rica enfrenta desafios significativos em termos de acesso a serviços básicos e à mensagem do Evangelho. Muitas comunidades locais carecem de apoio espiritual e material, o que torna a presença de missionários ainda mais crucial. Nos últimos anos, a evangelização nessas áreas tem sido intensificada com o apoio de diversas igrejas e organizações missionárias que se uniram para levar esperança e transformação a esses lugares. A mobilização mais recente, realizada entre os dias 15 e 22 de julho, foi uma das maiores já registradas na região. Aqui, ó, coisa boa, né? Coisa boa. Quando o povo de Deus se une, eu sempre digo aqui, né, que o povo, se o povo de Deus soubesse a força que tem, né, jamais seria escravizado, jamais seria perseguido, né? Bom, aqui, ó. Transformação de vidas em Ruanda. Olha, da dor ao propósito, coisa boa. Organização Love to Help ajuda mulheres e crianças em Ruanda a superar traumas. Em Ruanda, a organização Love to Help tem sido um farol de esperança para mulheres e crianças que enfrentam desafios profundos como a pobreza, a perda e a rejeição social. Através de suas iniciativas, muitas vidas têm sido transformadas, mostrando que é possível encontrar propósito mesmo nas circunstâncias difíceis. Ruanda é um país que carrega cicatrizes profundas de um passado marcado por conflitos, tragédias, e ainda enfrenta desafios significativos. A pobreza, doenças e a exclusão social são realidades que permeiam a vida de muitos. No entanto, a fé e a resiliência do povo ruandense tem sido fundamentais para a reconstrução de suas vidas. Que bom, né? Que coisa boa, que maravilha. A gente vê aí a Igreja do Senhor trabalhando, né? E fazendo o que nós fomos chamados para fazer, não é verdade? Bom, são 8 horas e 19 minutos no Rio de Janeiro. Lembrando que o nosso telefone de contato é o 21965488214. Anota aí. 21965488214. A gente vai fazer uma paradinha aqui rapidinho e a gente volta já já. Você não saia daí.

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Muito bem, estamos de volta. 8 horas e 38 minutos, ouvimos aí, olha. Ah, Nívia Soares, né? Nívia Soares, Santo. Ouvimos também a Elisângela Paula Conquista. No Rio de Janeiro agora são 8 horas e 38 minutos. Você está ouvindo o programa Devocional, o meu, seu, o nosso programa de todas as manhãs, todos os dias, de segunda a sexta. Eu e você. Olha, o Donald Trump mantém emergência nacional sobre o Brasil. É, meu amigo, quem diria, né? Quem diria que o Brasil se tornaria um inimigo dos Estados Unidos? Tá aí, ó. O governo dos Estados Unidos entendeu nesta terça-feira, no caso ontem, né, dia 28, estendeu, né, por um ano a emergência nacional que o presidente Donald Trump havia decretado em 2025 em relação ao Brasil. O nome será publicado na quarta-feira, dia 29, no Federal Register, o Diário Oficial Americano. Em 30 de julho de 2025, por meio da Ordem Executiva 14.323, declarei uma emergência nacional em relação ao Brasil. Nós temos, nos termos da lei de poderes econômicos de emergência internacional, LEPA, na sigla em inglês, para enfrentar ameaças incomuns e extraordinárias. Originada total ou substancialmente fora dos Estados Unidos, a segurança nacional, a política externa e a economia dos Estados Unidos, construída por políticas práticas e ações do governo do Brasil que interferem na economia dos Estados Unidos e violam os direitos de liberdade de expressão de pessoas americanas, violam direitos humanos e prejudicam o interesse dos Estados Unidos em proteger seus cidadãos e empresas, escreveu Donald Trump. Aí, a matéria completa você pode ler aí dentro do nosso site, aí, para você ler e compreender o porquê, né? Porque o cachaceiro de nove dedos, né, fica lá instigando, inclusive chamou até o presidente americano de pirata, né? A coisa de uns dias atrás aí, né? Chamou o governo, o presidente Donald Trump, de pirata. Né? Aí o argentino vem aqui no Brasil, chama o imperador, né? O imperador do Brasil, o careca, de lixo, e ninguém gosta, né? Chama o Lula de cachaceiro de nove dedos, ninguém gosta. Pois é. Aí, meu amigo, são 8 horas e 41 minutos no Rio de Janeiro. Você está ouvindo o programa Devocional, o meu programa, o seu programa, o nosso programa de todas as manhãs. Vamos dar mais uma verificada aqui nas matérias de hoje. Olha, aqui, ó. É uma troca de favores, né, que eles vão fazendo entre si. É um protegendo o outro. Irmã de Sidônio comanda assessoria vinculada a projetos bilionários na saúde. É, meu amigo, a irmã do Sidônio. E a matéria diz o seguinte, olha. FUNEP já liberou ou contratou cerca de 6,7 bilhões em mais de 350 projetos vinculados ao complexo econômico industrial da saúde. Sidônio Palmeira, secretário de comunicação de Lula, tem uma irmã chamada Julieta Maria Cardoso Palmeira, antiga militante feminista que ocupou diferentes cargos nas gestões do PT da Bahia e hoje, né, assessora a FINEP, para o Complexo Econômico Industrial da Saúde 6, iniciativa que movimenta bilhões e envolve grandes grupos
farmacêuticos privados e laboratórios públicos. Agora, vai investigar. Vai investigar para você ver o que tem de sujeira por baixo de tudo isso aí. E não é pouco não, tá? E não é pouco não. Ainda mais se tratando da onde, né? Da onde e quem é, né? Olha, meu amigo. Rabo preso ou não, tá aqui, olha. Ministro da Justiça se recusa a derrubar sigilo de visitas de Vorkaro à PF. Engraçado, né? 100 anos de sigilo. O ministro da Justiça e Segurança Pública, Wellington César Lima da Silva, decidiu manter no sigilo de 100 anos imposto pela Polícia Federal aos registros de visitas de Daniel Vorkaro durante os 3 meses em que o dono do Banco Master esteve detido em uma sala da Superintendência da Polícia Federal em Brasília. A justificativa foi a de preservar informações pessoais relacionadas à intimidade e à vida privada de Vorkaro e de quem visitou na cela. Claro que o cachaceiro teve lá, meu amigo. Você pode ter certeza disso. Não só o cachaceiro, né? Mas passarinho verde andou contando que até gente do STF esteve lá. Ok? Então é óbvio que eles vão esconder de todo jeito, né? As ameaças que eles foram lá fazer pro Vorkaro. Você vê que o Vorkaro, ele fica soltando denúncia desencontrada, ele não abre o bico, né? Pois é. Por quê? Se você falar, você morre, né? Com certeza. Com certeza. Se falar, morre, né? Se falar, morre. E ele sabe como funciona o sistema, né? Eles têm se mantido calado, mas vai chegar a hora, vai chegar a hora. Acredito que em nome de Jesus, que a partir do ano que vem, passarinho vai cantar no dedo bonitinho. E ele vai ter que falar. 8 horas e 45 minutos no Rio de Janeiro, você está ouvindo o programa Devocional. O meu, o seu, o nosso programa de todas as manhãs, todos os dias. De segunda a sexta, eu e você temos esse nosso encontro marcado aqui por esta rádio, através deste programa que tem edificado vidas, tem edificado a minha vida e certamente vai edificar a tua vida também. Olha, deixa eu ver aqui. Dizem que se chover, molha, né? Deixa eu ver, molha. Bom, deixa eu dar mais uma conferida aqui. Só para a gente fechar esse bloco aqui, né? Dá mais uma. Olha, e o prefeito de São Paulo, a gente sabe aí que ontem mesmo teve um vídeo aí onde a polícia tentando impedir que um pastor pregasse. Esse é apenas um dos casos que tem acontecido, né? E o prefeito de São Paulo reafirma apoio à evangelização de rua após caso de abordagem policial. Aí, ó. Não, policial chegou lá e simplesmente, né? Enfim. Olha, Ricardo Nunes recebeu o pastor Wanderson Trovão após abordagem durante a ação evangelística na Praça da Sé. Caso é semelhante ao de do grito de rua, né, e pastores de rua.

a Sé, caso é semelhante à de a do grito de rua, né, e pastores de rua no mesmo local. O que acontece lá? Inclusive, quem conhece a Praça da Sé sabe que aquilo ali é um antro, né, de consumo de droga, de prostituição, de roubo. Tudo que é coisa de ruim que você possa imaginar acontece ali. Tá? Venda, consumo de drogas, né? E distribuição de alimentos, né? As igrejas, os pastores vão ali fazer, vão evangelizar pessoas ali naquele local, né? E, inclusive, né, quem assistiu o vídeo viu que até pessoas que são dali, pessoas que vivem ali naquela marginalizados ali naquela situação ali, eu não disse marginais, eu disse marginalizados naquela situação ali, interviram, né, em apoio ao pastor, defenderam o pastor ali, naquele momento ali. E os policiais ali querendo impedir que o pastor realizasse ali a obra de Deus ali, né? Então, o prefeito de São Paulo, Ricardo Nunes, recebeu nesta semana o pastor Wanderson Trovão, líder do projeto Missões Dedicadas ao Evangelismo em Espaço Público. Após a repercussão da abordagem sofrida pelo pastor durante uma ação evangelística e da pregação na Praça da Sé, no último sábado, dia 25, Wanderson foi recebido pelo prefeito da capital. Segundo o pastor, guarda civis municipal... guarda civil, ô raçazinha. Isso não é só em São Paulo, não, em qualquer lugar. Aí depois que eles passaram a andar equipado, armado, ih, meu amigo, meu Deus do céu... eles acham que eles são polícia, né? Segundo o pastor, guarda civis municipais interromperam a atividade e determinaram que a pregação fosse encerrada. O caso gerou ampla repercussão entre evangélicos e motivou o encontro no gabinete do prefeito, que afirmou que a evangelização havia sido previamente autorizada pela administração municipal. O pastor, na hora lá, inclusive, ele estava com aquela folha, né, que tipo um alvará, que permite que aquela ação seja...

vigiar as rodovias, né? As entradas de drogas e armas no Brasil, isso aí ninguém quer, né? Pois é. 8:50 no Rio de Janeiro, você está ouvindo o programa Devocional, o meu, seu, o nosso programa de todas as manhãs. Lembrando que o nosso telefone de contato é o 21965488214. Olha, é uma matéria que está aqui, é o que eu sempre digo, né? Mas está aqui, ó. Índia Naftali, Islã radical é usado por Satanás para destruir valores judaico-cristãos. É, meu amigo. Em entrevista ao Guilherme, a jornalista americana chamou os cristãos brasileiros a se posicionarem contra o espírito do islamismo que exalta o antissemitismo e a morte. Eu vou falar em antissemitismo. Vocês devem ter visto aí nos noticiários, nas redes sociais, aquela questão lá daquele atentado lá em Paris, né? Lá em Paris. E um radical islâmico, né, que fez lá aquela... cometeu lá aquele atentado, né? Lá em Paris. E o que mais choca, na verdade, é a declaração daquela pessoa, né, que diz o seguinte: eu esperava que isso partisse, né, ou que fosse, né, cristão branco. Aí na matéria dentro do site lá, do nosso site, tá assim, olha, não foi o que eles esperavam. A organizadora da parada LGBT de Berlim diz que esperava que o autor do ataque fosse cristão e branco. Quer dizer que ela esperava, provavelmente torcia para que alguma coisa pudesse acontecer, para que ela pudesse culpar os cristãos e os brancos, né? Aí fica o X da questão, né? O problema não é que eles consideram o perigo de um ataque terrorista, não. Contanto que seja aquilo ou aqueles que eles querem. Por exemplo, que ela diz que esperava, né? Esperava que fosse cristão e branco. Como se ela pudesse comprovar aí um ataque cristão branco, né? Um ataque terrorista, pelo menos eu não conheço nenhum caso de alguém que seja cristão branco que tenha essas características, né? Que tenha cometido um ato tão grande de intolerância, não é? Aí fica a questão, né? Aí se você for ler a matéria, né, você vê que a matéria é toda muito bem escrita, com muito cuidado, né? Sempre fazendo questão de frisar, né, que os radicais, aí já não é islâmico, não é o radical. Se fosse um cristão, eu diria um cristão, né, rotulando todo mundo ali por baixo, né? Um cristão, eles não diriam um cristão radical, não, eles diriam um cristão. Você vê que a fala dela é um cristão branco. Ou seja, essas pessoas, elas não estão nem aí para o perigo que elas correm ou que colocam a vida de outras pessoas, contanto que na mente dessas pessoas, né, o inimigo do meu inimigo é meu amigo. Só que não é bem assim, né? Só que não é bem assim. Eles aceitam qualquer um que seja inimigo do cristianismo ou inimigo cultural, enfim. Você vê que a fala dela é bem, né, acentuada, vamos dizer assim. Esperava, né, que fosse um cristão branco. Você vê aonde chegamos, né? Ou como funciona a mente.

0: seguinte dessas pessoas, né? Voltando aqui à matéria, a jornalista americana India Naftali alertou sobre a expansão da ideologia islâmica e a tentativa de destruir os valores judaico-cristãos no Ocidente. Vale lembrar que não existe Islã pacífico. Não existe islâmico pacífico. O que existe é o seguinte, é uma questão de oportunidade. Eles, quando estão em uma maioria, né, enfim, eles ficam ali quietinhos, mas quando eles começam a ganhar, a crescer em volume, em quantidade, aí eles começam a colocar as unhas de fora. Em todos os lugares aonde eles vão, é sempre a mesma coisa. Você vê que a Europa agora está lutando, né, para reverter o quadro, o que já é impossível. Ok? Já é impossível, porque muitas crianças nasceram ali. Pessoas já estão naturalmente radicalizadas ali naquele local. Então acaba sendo difícil, né? Ou melhor, impossível de expulsar, né, para os países, seus países de origem. Já que legalmente uma criança, quando nasce, na maioria dos países, ela automaticamente ganha a cidadania daquele país. Consequentemente, os seus pais também ganham o direito de viver naqueles países por conta do seu filho, que é um cidadão daquele local. Portugal, de alguma forma, está resistindo, né? Resistindo, porque proibiu essa questão da burca, enfim, né? Essa coisa de quererem impor a lei deles aonde eles chegam, né? Portugal parece que está tentando resistir, o que eu acho difícil, né? Mas tem alguém lá dentro, né, da política em Portugal que está trabalhando nesse sentido aí, né? Então, em entrevista ao Guime, direto de Israel, ela afirmou que a luta contra o extremismo islâmico e o antissemitismo também é uma batalha espiritual e que os cristãos precisam se posicionar, né? E precisa mesmo, tá? O crente tem que se posicionar. Você que é crente, você tem que se posicionar. As pessoas do Ocidente não entendem quão perigoso essa ideologia Alguns entendem, né? Não quer dizer que todo muçulmano é assim. Eu digo que todos eles são assim. É uma questão de oportunidade. Eu digo que todos eles são. Tá? Todos eles são. Eu conheço muitos muçulmanos que querem paz, mas o radicalismo, especificamente islâmico, tem que ser enfrentado. É responsabilidade do cristão de não ficar quieto e de não aceitar, declarou ela. Amém? Esposa do jornalista israelense Hanaya Naftali, Índia, observou que a ideologia islâmica já está tomando a Europa e os Estados Unidos. O que estamos vendo é uma conquista islâmica e já chegou na Europa, já chegou nos Estados Unidos e também vai tocar o Brasil. Eles não vão parar, o Hamas, o Hezbollah, o Irã, eles não vão parar em Israel, Europa e Estados Unidos. Eles querem o mundo inteiro, eles querem tomar o seu país, derrubar as suas igrejas, eles querem um califato islâmico, islâmico. É verdade. As autoridades, poucos falam, as mídias, poucas falam, mas o que eles querem é exatamente isso. Um califado no mundo inteiro.
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0: Então, se prepare.
2: 9 horas.
0: Se prepare, meu amigo, porque essas coisas todas que estão acontecendo, isso é bíblico. Nós sabemos que isso iria acontecer. Então vamos orar e pedir a Deus para que o arrebatamento seja pré, né? Seja pré. E não pós ou durante, né? mas que o Senhor tenha misericórdia da sua igreja e do seu povo que aqui está. Bom, sem mais delongas, são 9 horas em ponto agora no Rio de Janeiro. E eu quero convidar você, meu amado, meu querido irmão, para nós estarmos orando. Vamos falar com Deus. Vamos colocar diante dele a nossa causa, a nossa necessidade. A oração, ela é a chave do mistério. Então vamos falar com Deus. Soberano Deus e eterno Pai, é em nome do seu Filho que nós nos colocamos mais uma vez. Primeiramente, Senhor, para te pedir perdão por nossos pecados, nossas falhas e nossas transgressões. Queremos, ó Deus, te agradecer por tudo que tem feito, por tudo que vai fazer. Eu te agradeço, Deus, por essa oportunidade, por este privilégio que o Senhor nos concede em podermos estar aqui falando, partilhando, compartilhando a tua palavra com nossos irmãos. E nessa manhã, Espírito Santo, eu te peço que o Senhor visite a cada um de nós, cada família, cada lar, trazendo, meu Deus, a cura, trazendo, meu Deus, a libertação, a restauração, o renovo, tirando, meu Deus, as camas dos olhos, os tampões dos ouvidos de cada um de nós, para que possamos enxergar e ver além do que os nossos sentidos naturais conseguem enxergar. Dai-nos, ó Deus, olhos espirituais, ouvidos espirituais, para que não sejamos pegos de surpresa, meu Deus. Nessa manhã eu quero consagrar a Ti a minha vida, a minha família, a minha esposa, meus filhos. Eu consagro a Ti a minha casa, eu te consagro. Eu consagro a Ti a esta rádio, esse trabalho, esse ministério. Bem como, meu Deus, eu consagro a vida, o lar, os familiares de cada amigo, cada ouvinte desta emissora neste momento. E que venha, meu Deus, a cura, que venha o renovo, que venha a restauração, a libertação. Aonde houver, meu Deus, a desordem, a discórdia, o engano, a mentira, que nessa manhã sejam expurgados do nosso meio, da nossa casa, da nossa família. Aonde houver, meu Deus, a dependência química, o vício, que seja expurgada da nossa vida, da nossa casa e dos nossos familiares. Aonde, meu Deus, as obras de feitiçaria, o encantamento, as orações contrárias, a magia estiver surtindo efeito, que nessa manhã, meu Deus, sejam expurgadas, que venha a ser aniquilada toda a obra de Satanás, todo o poder das trevas, seja cancelado, seja destruído, revogado, anulado em nome de nosso Senhor. Que toda a enfermidade da carne, Senhor, seja agora arrancada, expurgada deste corpo. Que este corpo enfermo outrora, Senhor, seja agora um corpo curado. Que essa pessoa sinta o toque do Espírito Santo, trazendo a cura, trazendo o renovo, em nome de nosso Senhor e Salvador. Eu te entrego, Senhor, o teu filho, Denilson. Eu peço pela vida do teu filho, pela saúde do teu filho. Que o Senhor toque agora da cabeça até a planta dos pés, trazendo a cura, trazendo o renovo, trazendo a restauração. Passa em revista, meu Deus, o teu filho, desde a cabeça até a planta dos pés, e que todo mal desapareça. Em nome de nosso Senhor. Te pedimos também, ó Deus, por aquelas pessoas que se encontram com enfermidades espirituais na alma, que nessa manhã, meu Deus, essa pessoa seja liberta, cadeias sejam quebradas, barreiras sejam jogadas por terra, que esta pessoa seja liberta em nome de nosso Senhor e Salvador. Que toda opressão maligna, que toda depressão, que toda tristeza profunda desapareça. e dê lugar à alegria que excede todo entendimento e ao desejo de viver e estar em tua presença. Eu quero abençoar, meu Deus, essa família, a minha família, e declarar que se outrora, no tempo da ignorância, nós demos liberdade para que o inimigo agisse em nossas vidas, hoje, em nome de nosso Senhor, nós declaramos a anulação, a revogação e o cancelamento. Em nome de nosso Senhor e Salvador Jesus Cristo, declaramos que só o Espírito Santo de Deus pode entrar em nossa casa e fazer morada. Que só o Espírito Santo de Deus pode atuar em nossas vidas. Porque foi por mim e foi por você que o Senhor Jesus derramou o seu sangue, seu precioso sangue, na cruz do Calvário. Então entra, Espírito Santo, na minha casa, entra na minha vida, entra na casa e na vida de cada irmão, de cada pessoa. Que nessa manhã, meu Pai, em nome de nosso Senhor Jesus Cristo, todo mal, toda ação do mal, todo poder das trevas, sejam destruídos, anulados, revogados e cancelados. Em nome de nosso Senhor. Assim oramos, meu Deus, porque é assim que nós cremos. Amém. Amém e amém. Graças a Deus. Muito bem, meu querido e meu amado irmão, minha querida e minha amada irmã. São 9:07 no Rio de Janeiro. Você está ouvindo o programa Devocional, o meu programa, o seu programa, o nosso programa de todas as manhãs. Todos os dias de segunda a sexta-feira, eu e você temos esse nosso encontro marcado aqui por esta rádio, através deste programa que tem edificado vidas, tem edificado a minha vida e certamente vai edificar.

programa que tem edificado vidas, tem edificado a minha vida e certamente vai edificar a sua vida também. Ok? Então tá. Nós vamos ao nosso bloco musical e a gente volta já já. Você não saia daí.

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0: Muito bem, estamos de volta. Nesse momento são 9 horas e 38 minutos. E a partir de agora nós estaremos adentrando a palavra de Deus. Eu quero convidar você, meu amado irmão, minha querida e amada irmã, para estarmos adentrando a palavra do nosso Deus. Palavra essa que se encontra lá em Mateus. Mateus capítulo 11, do 28 ao 30. Enquanto você abre aí a sua Bíblia, eu quero orar por aqui. Soberano Deus e eterno Pai, em nome do teu Filho, mais uma vez, nós nos colocamos aqui primeiramente para te pedir perdão por nossos pecados, nossas falhas e nossas transgressões. Queremos, ó Deus, te agradecer pela oportunidade e privilégio. Pedimos, ó Deus, que o Senhor venha abrir a nossa mente, o nosso coração e nos capacitar de maneira que nós possamos ler, ouvir e entender.
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2: 9h40.
0: Aquilo que tu tens a falar conosco nesta manhã e que a tua palavra, fique gravada nas tábuas do nosso coração e venha surtir o efeito a qual está sendo enviada. Em nome do teu Filho. Amém. Vamos lá então? Ó. Diz assim a palavra do nosso Deus: venham a mim todos que estais cansados e sobrecarregados, e eu darei descanso a vocês. Tomem sobre vós o meu jugo e aprendam de mim, pois sou manso e humilde de coração, e vocês encontrarão descanso para suas almas, pois o meu jugo é suave e o meu fardo é leve. Mateus 11, do 28 ao 31, é só até aqui. Quantas vezes, meu irmão, minha irmã, você duvidou? Esse é o termo certo, eu não vou ficar aqui pisando em ovos para falar, não. Porque eu também já fui muito assim. Uma hora você fala da sua confiança em Deus, e logo na frente, na primeira, o obstáculo, na primeira luta, você já fraqueja, você já baixa a cabeça, você já fica ali cabisbaixo, entristecido, duvidando do poder de Deus, do amor de Deus e das verdades bíblicas. Deixa eu dizer uma coisa para você. Toda vez que nós agimos desta maneira, nós estamos entristecendo o Espírito Santo de Deus, nós estamos entristecendo o coração do nosso Senhor. É óbvio, é claro, que nós não fazemos isso de propósito. É a nossa natureza humana. É porque nós somos fracos mesmo, nós somos pós-cinza. A nossa fé é infinitamente menor do que um grão de mostarda. Se é que temos fé, né? Porque se tivéssemos fé, ainda, né, que menor ou do tamanho de um grão de mostarda, nós poderíamos fazer maravilhas e seríamos imbatíveis. Mas aí é que está o X da questão. Dizemos que temos fé, mas na hora que é necessário nós exercitarmos a nossa fé, a gente se acovarda. E a gente se acovarda e continua carregando um jugo, muitas vezes desigual, muitas vezes que não é nem nosso. Né? Vivemos cansados, oprimidos, sobrecarregados, e não temos coragem de lançar a mão da fé e dizer: Senhor, olha, eis-me aqui, né? Qual é o fardo de Jesus? O que se faz? Fala assim, né? Tome sobre vós o meu jugo e aprendei de mim, né, que sou manso e humilde de coração. Qual é o jugo de Jesus? É a verdade que ele prega. Porque em Cristo há alegria, em Cristo há liberdade, em Cristo há vida em abundância. O problema é que as pessoas confundem as coisas, levam tudo para o lado do dinheiro, né? quando fala em prosperidade, em viver em abundância, em alegria, a primeira coisa que a pessoa pensa é estar numa bela casa, num belo carro, num belo carro, num belo iate, fazendo uma bela viagem. É a primeira coisa. Por quê? Porque nós estamos presos a coisas materiais, é a nossa natureza. Mas nós precisamos deixar isso de lado e aprendermos a contemplar a Deus, a beleza da santidade do Senhor. Entendemos que viver bem não necessariamente significa ter muito dinheiro. Ter gozo, paz e alegria, viver em abundância, não necessariamente, né? Ser rico, claro que você pode ser, sim, e é bom até que você seja, desde que você não perca o foco, obviamente, né? Mas é bom que você tenha, é bom que você progrida, é bom que você conquiste, desde que você não perca o foco. Agora, tem pessoas que às vezes querem conquistar algo, né? Mas não querem entregar. Querem conquistar, mas não querem entregar. E a palavra diz: vinde a mim todos que estão cansados e sobrecarregados, e eu os aliviarei ou darei descanso a vocês. É a tradução mais moderna. Se você não está conseguindo, né, caminhar, se você não está conseguindo chegar, conquistar, você tem que entregar nas mãos do Senhor. Reconhecer a sua pequenez, a sua falibilidade, a sua incapacidade, né? Para que o Senhor venha agir na sua vida. Porque enquanto você continuar achando que você pode, é o eu, aí o Espírito Santo de Deus deixa você fazer do seu jeito. Mas quando você coloca nas mãos do Senhor, não é? Eu conheço um caso de um grande amigo nosso, né? Já falei sobre ele várias vezes aqui, e que era um vagabundo, com perdão da expressão, alguém rejeitado pela sociedade, mal querido, né, pelas pessoas. Hoje em dia ele é um procurador da justiça. Sabe por quê? Porque um dia ele reconheceu a sua pequenez, era viciado, né? Bebia muito, viciado em drogas. Quase matou uma pessoa, atirou numa pessoa, quase matou uma pessoa, e depois ficou tendo que fugir, enfim. Até que um dia ele foi em uma igreja e reconheceu a soberania de Deus e disse: Senhor, olha, eu te quero, mas eu não sou boa coisa não. Se o Senhor me quiser, eu te quero. Naquele exato momento ali, Deus começou a fazer obra na vida dele. Esse homem se tornou um grande homem de Deus e uma pessoa muito bem sucedida. Mas primeiro Deus preparou a sua vida espiritual. Mas ele e a esposa andando em comunhão. Porque não adianta também um só estar buscando se o outro não estiver buscando, meu amigo. Os dois estavam buscando, buscando, buscando, buscando e crendo. E Deus fez a obra.

0: buscando, buscando, buscando, buscando e crendo. E Deus fez a obra. Deus fez a obra. Então, o que eu tenho para dizer para você nessa manhã, por que que você vai ficar lutando contra aquilo que você não pode vencer? Não pelas suas próprias forças. Não. Olha, o anjo do Senhor, quando contendia com Satanás sobre o corpo de Moisés, ele não lançou, não ousou lançar palavras de maldição e disse: o Senhor te repreenda. Ou seja, ele reconheceu que ali havia uma hierarquia. Ali, dá a entender que aquele demônio que estava lutando com ele ali era mais forte do que ele. Porque ele disse, a palavra diz que ele não ousou lançar palavra de maldição. Ele apenas disse: o Senhor te repreenda. Não é? E foi vitorioso. Não é isso? Então, o que eu tenho a dizer para você nessa manhã, por que que você vai ficar insistindo, né, numa coisa que você jamais vai conseguir por suas próprias forças? Ah, mas fulano não é crente. Mas você é crente. Ou não? Né? Ou não? Pois é. Então não fique comparando uma pessoa que não é crente e consegue, porque sabe lá Deus conforme aquela pessoa conseguiu. E aí eu não estou aqui querendo dizer que pelo fato da pessoa não ser crente ela consegue as coisas, né? E não é nada disso. Mas entenda que também o demônio tem suas estratégias para enganar as pessoas. E as pessoas ficam comparando, né? Fazendo essas comparações. Não é muito melhor você conseguir conquistar não só aqui no nosso plano e ter a certeza da salvação? Não é muito melhor assim? Bom, se você acha que isso não faz diferença, continue dando murro em ponta de faca. Continue tentando do seu jeito. Mas o melhor caminho é você ir reconhecer a soberania de Deus, reconhecer a sua falibilidade, reconhecer a sua fraqueza espiritual,
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2: 9:50.
0: Vinde a mim todos que estão cansados, sobrecarregados, e eu darei descanso a vocês. Tomem sobre vós o meu jugo e aprendam de mim, que sou manso e humilde de coração, e vocês encontrarão descanso para suas almas, pois o meu jugo é suave e o meu fardo é leve. Olha ao seu redor e veja quantas pessoas que talvez não tenham uma terça parte.

Vem aqui, ó, se prepara aqui. Vem se preparar comigo. Porque as outras coisas eu vou acrescentar na sua vida. E muitas vezes as pessoas olham exatamente o contrário. Ah, Senhor, depois que eu conseguir, depois que eu conquistar, eu vou. Você acha que Deus ele faz troca com alguém? Não, Deus não faz isso. E isso só depende de mim e de você. Ou melhor, só depende de você, porque eu estou aqui, ó, procurando agradar o meu Deus, procurando fazer a coisa segundo a sua palavra e o seu mandamento. Né? Então que nessa manhã você possa se achegar ao Senhor com toda a sua debilidade, com toda a sua fraqueza, com toda a sua fragilidade, com toda a sua falta de capacidade, Senhor. Dizer, Senhor, eu por mim mesmo eu não consigo. Mas eu sei que o Senhor pode. Então entrega todas as coisas nas mãos do Senhor. Entrega a sua vida, entrega os seus projetos. Seja dependente do Senhor. E Ele fará acontecer na sua vida. Amém? Que Deus te abençoe, meu amado irmão. Que Deus te abençoe, minha querida e minha amada irmã. Que você seja muito abençoado nesta manhã. E que o Espírito Santo de Deus continue falando ao seu coração de forma sobrenatural. Um grande abraço. E a gente se encontra amanhã, a partir das 8 horas. Tá certo? Então tá. Um grande abraço. E até amanhã, querendo Deus, e é claro, Ele há de querer. Deus te abençoe. Tchau.

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1: Querido amigo, hoje temos como alvo estudarmos o capítulo 8 de Apocalipse. Nesse capítulo, vamos estudar a abertura do sétimo selo feito pelo Senhor Jesus Cristo. Vamos estudar Apocalipse 8, 1 a 13. No capítulo 6, seis selos foram abertos e um permaneceu fechado. O sétimo selo era especialmente dramático e, sem dúvida, João estava esperando ansiosamente a abertura desse selo. Mas ele permaneceu fechado. Houve um intervalo na ação. Compare, por exemplo, com os programas de televisão. Eles fazem intervalos para os comerciais nos momentos mais emocionantes. Então, pelo menos três cenas ocorreram antes que o conteúdo do sétimo selo fosse revelado. Primeiro, houve a selagem do povo de Deus aqui na Terra. O selo de Deus foi colocado sobre os fiéis. Segundo, houve celebração do povo de Deus no céu. E terceiro, houve 30 minutos de silêncio, que vemos logo no início desse capítulo, conforme o versículo 1. Estas demoras certamente aumentaram a sensação de maravilha e expectativa de João. E finalmente, o sétimo selo foi aberto e o seu conteúdo foi revelado. O conteúdo do sétimo selo são as sete trombetas que começam a soar. Os anjos que estavam em pé diante de Deus, diante do trono, receberam as trombetas e a partir daí o sétimo selo foi desvendado. Vamos estudar então esse capítulo dando a ele o seguinte título: O Sétimo Selo, o Selo das Trombetas. Eu repito, com base em Apocalipse 8, 1 a 3, temos esse título para estudar esse capítulo. O sétimo selo, o selo das trombetas. Ao invés de nos trazer de uma vez ao fim da revelação do plano de Deus, o sétimo selo abre uma outra série de sete. Esse capítulo, então, relata os acontecimentos resultantes quando os anjos tocam as primeiras quatro das sete trombetas. As primeiras seis trombetas eram de julgamento parcial da terra. As trombetas 1 a 4 revelam a destruição de um terço da terra, do mar, do rio e dos corpos celestiais. Mas veremos no próximo programa

a quinta trombeta era uma horrorosa praga de gafanhotos que resultou no desejo do povo morrer. E a sexta trombeta era um pavoroso exército de cavalos que expeliam fogo das suas bocas. Todos esses quadros simbolizam a advertência de Deus aos ímpios para que se arrependam. Esses quadros não devem ser vistos literalmente, mas como meios de representar dramaticamente a poderosa mão de Deus quando castiga aqueles que estavam perseguindo os cristãos. O princípio, então, que extraímos desse texto, do capítulo 8, 1 a 13, pode ser resumido da seguinte maneira. O juízo de Deus, por ser justo e completo, atingirá toda a criação. Eu repito, esse é o princípio, então, que nós temos em Apocalipse 8, 1 a 13. O juízo de Deus, por ser justo e completo, atingirá toda a criação. E nesse texto encontramos três características do justo juízo de Deus. Em primeiro lugar, o juízo de Deus é caracterizado num ambiente adequado. Versículos 1 a 4. O silêncio de meia hora indica a seriedade do juízo. Capítulo 8, versículo 1. Quando o Cordeiro abriu o sétimo selo, houve silêncio no céu cerca de meia hora. Querido amigo, aumentando ainda mais a expectativa dos ouvintes, houve silêncio. Nenhum ser vivente falava. Não se ouvia o clamor das almas dos mártires. Não havia nenhum terremoto, só silêncio. Novamente, a apresentação dramática destaca a importância da revelação e da reverência devida a Deus. Quando Abacuque questionou a justiça de Deus, ouviu a proclamação que o Senhor está no seu santo templo. Cale-se diante dele toda a terra. Abacuque 2:20. O conteúdo do sétimo selo, que são as trombetas, foi precedido por meia hora de silêncio. Agora, esse silêncio certamente não foi medido com os nossos valores, uma vez que na eternidade não há medição de tempo. Horas, minutos e segundos são valores terrenos. O silêncio, sim, demonstrou que os juízos seriam ainda mais severos, mais impactantes. A entrega das sete trombetas indicam que o juízo é da parte de Deus. Veja o versículo 2. Então vi os sete anjos que se acham em pé diante de Deus, e lhe foram dadas sete trombetas. De novo fica claro que Deus é quem manda, que Deus é que dá as revelações aos seus servos. As revelações das trombetas vêm do Senhor. Sete anjos em pé diante do trono do Senhor receberam as trombetas. Trombetas tinham as diversas funções no Antigo Testamento. Dois usos têm significados relevantes para a nossa interpretação. As trombetas serviam para soar o alarme no caso de guerra e para convocar a multidão ao santuário de Deus. As sete trombetas anunciarão as guerras divinas contra os ímpios. As orações dos santos também foram consideradas. Versículos 3 e 4 dizem assim: veio outro anjo e ficou em pé junto ao altar. Ele ficou em pé com um incensário de ouro e foi-lhe dado muito incenso para oferecê-lo com as orações de todos os santos sobre o altar de ouro que se acha diante do trono. E da mão do anjo subiu à presença de Deus uma fumaça do incenso com as orações dos santos. Querido amigo, o altar de incenso ficava diante do trono de Deus. E esse anjo, então, agiu como se fosse um sacerdote, levando o incenso e as orações ao trono do Senhor. Foi uma das responsabilidades importantes dos sacerdotes levitas do Antigo Testamento, fazer esse caminhar. E o sangue sacrificial e o incenso aromático serviam para evitar a morte dos servos de Deus. Lembremos que Davi falou para o Senhor: suba à tua presença a minha oração,
como um incenso. Salmo 141, versículo 2. Querido amigo, as taças de incenso representam as orações dos santos. O anjo entregou as orações que sobem à presença de Deus. Em segundo lugar, o juízo de Deus é caracterizado pelo significado especial. Versículos 5 e 6, que eu leio para você. O versículo 5. E o anjo tomou o incensário, encheu-o do fogo do altar e o atirou à terra. O incensário servia para levar as petições dos santos ao Senhor. Agora servia também para trazer uma resposta divina. Se os santos pediam justiça, é justiça que teriam. O anjo, então, enche o incensário do fogo do altar e o atira à terra. Encontramos, então, uma cena semelhante lá em Isaías capítulo 6, onde um serafim tira uma brasa do altar e purifica a boca do profeta. A purificação que segue no Apocalipse vem por meio do castigo dos ímpios. Fogo do céu tem duas funções: consumir os sacrifícios oferecidos ao Senhor e castigar os inimigos de Deus. Podemos ver aqui, então, esses dois sentidos, pois a morte dos inimigos de Deus apazigua a ira divina, limpa o mundo desses malfeitores. O segundo efeito do sétimo selo foi trovões, vozes, relâmpagos, terremotos. O versículo 5 diz exatamente isso. Houve trovões, vozes, relâmpagos, terremoto. Os servos aguardam em silêncio e Deus responde com trovões, vozes, relâmpagos e terremoto. Essa cena nos lembra as manifestações do Senhor lá no Sinai, conforme Êxodo 19. E as sete trombetas foram tocadas pelos anjos. Veja o versículo 6. Então, os sete anjos que tinham as sete trombetas prepararam-se para tocar. Querido amigo, o sétimo selo tem como conteúdo as sete trombetas. Esse versículo, então, é a transição que introduz a próxima série de sete. Os sete selos foram divididos em quatro, anunciados pelos quatro seres viventes, e três, com intervalo entre o sexto e o sétimo, que mostrou, então, o quê? A proteção divina para os fiéis. De modo semelhante, as trombetas vão ser divididas também entre 4 e 3. E essas três últimas são chamadas de ais. Depois do anjo tocar a sexta trombeta, encontramos mais um parêntese com cenas diferentes que tratam da missão de João, da proteção dos fiéis e da vitória das testemunhas do Senhor. Em terceiro lugar, então, o juízo de Deus é caracterizado nas trombetas iniciais, versículos 7 até 13. A primeira trombeta, terça parte das ervas é aniquilada. Versículo 7. O primeiro anjo tocou a trombeta e houve saraiva e fogo de mistura com sangue e foram atiradas à terra. Foi então queimada a terça parte da terra e das árvores e também de toda a erva verde. Cada uma das trombetas, querido amigo, será tocada por um dos anjos apresentados no versículo 2. A primeira trombeta nos lembra das pragas usadas para castigar os egípcios. Na sétima praga, caiu chuva de pedras e fogo misturado com a chuva de pedras. Êxodo 9, 24. Ainda não chegamos ao castigo final ou total, pois essa trombeta fala da destruição de uma terça parte da terra, especificamente das plantas. A terça parte é citada em outros castigos dessa série. A segunda trombeta atinge uma terça parte das águas salgadas, versículos 8 e 9. O segundo anjo tocou a trombeta e uma, como grande montanha ardendo em chamas, foi atirada ao mar, cuja terça parte se tornou em sangue e morreu a terça parte da criação que tinha vida existente no mar. E foi destruída também o quê?
terça parte das embarcações. Observamos aqui o poder de Deus. Somente o Senhor tem tal poder sobre as montanhas. É Deus que pode queimar.

aqui o poder de Deus. Somente o Senhor tem tal poder sobre as montanhas. É Deus que pode queimar uma montanha em julgamento, ou até atirá-la no mar para cuidar dos seus servos. Quando Deus revelou as suas intenções de castigar a Babilônia, ele usou uma linguagem semelhante a essa da segunda trombeta, conforme nós lemos lá em Jeremias 51, 25 e 26. Montanhas frequentemente representam autoridades ou reinos. O mar servia como um dos principais meios de comércio. Nesse sentido, a segunda trombeta pode sugerir um castigo que atinja a economia. O mar também pode representar os povos do mundo, conforme Salmo 98, versículo 7. O castigo aqui seria, então, a derrota de uma grande autoridade atingindo todos os povos da terra. Novamente, aqui se usa uma linguagem da primeira praga do Egito, águas transformadas em sangue. É um castigo grave, mas não total. O mar está cheio de vida, mas essa trombeta destruiria um terço das criaturas do mar. Também afeta o comércio, destruindo um terço das embarcações. Na época do Novo Testamento, os romanos dominavam o império construído pelo controle do mar Mediterrâneo. Enfim, uma praga, então, que destrói a terça parte das embarcações, deixaria qualquer império aleijado e enfraquecido. Agora chegamos à terceira trombeta. Terça parte das águas doces é atingida. Versículos 10 e 11. O terceiro anjo tocou a trombeta e caiu do céu sobre a terça parte dos rios e sobre as fontes das águas uma grande estrela ardendo como tocha. O nome da estrela é Absinto, e a terça parte das águas se tornou em absinto, e muitos dos homens morreram por causa dessas águas, porque se tornaram amargosas. A terceira parte dessa série de castigos usa uma estrela para atingir as águas doces que os homens precisam beber. É, águas potáveis. As estrelas, como parte da criação de Deus, lhe servem. Veja, por exemplo, o Salmo 148, versículo 3. Ele tem poder para usar as estrelas nas suas batalhas a favor dos fiéis e como instrumentos de castigo. O efeito dessa estrela é a poluição da terça parte dos rios e das fontes de água. O nome da estrela é absinto. A erva absinto representa a amargura, especialmente o veneno do castigo divino. Veja, por exemplo, em Lamentações 3, 15 e 19, Provérbios 5, 4, Jeremias 9, 15, Jeremias 23, 15 também. Aqui Deus ataca as águas potáveis, nos lembrando do efeito da primeira praga no Egito. Quando Deus abençoou o seu povo, ele tornou águas doces. Aquelas águas amargas, ele tornou-as doces para que eles pudessem beber. Aqui ele faz o contrário, para castigar os ímpios. Tornou as águas doces em águas amargosas. E aí chegamos então

0: dia como também à noite. A linguagem usada para descrever o efeito da quarta trombeta é típica de profecias de visitações divinas. Por quê? Porque Deus controla os corpos celestes. Veja, por exemplo, Isaías 40, versículo 26. Isaías transmitiu a profecia contra a Babilônia, porque as estrelas e constelações dos céus não darão a sua luz. O sol, logo ao nascer, se escurecerá, e a lua não fará resplandecer a sua luz. Isaías 13, 10. Ezequiel usa a mesma linguagem. Joel usa a mesma linguagem. Ezequiel 32, 7, Joel 2, 10 e Joel 3, 12. Como nos cumprimentos das profecias do Antigo Testamento, a profecia da quarta trombeta também não é o fim do mundo. Descreve um castigo de pessoas aqui na Terra. O fato de envolver a terça parte do Sol, da Lua, das estrelas, confirma a interpretação de um castigo parcial, não total. E, finalmente, chegamos ao versículo 13, onde há um aviso da vinda das últimas três trombetas. Então, vi e ouvi uma águia que, voando pelo meio do céu, dizia em grande voz: ai, ai, ai dos que moram na terra por causa das restantes vozes da trombeta dos três anjos que ainda têm que tocar. Querido amigo, os sete selos foram divididos com uma série de quatro seguida por uma série de três. As trombetas são divididas dessa mesma maneira. Já passaram quatro e agora uma águia anuncia a vinda das últimas três, evidentemente mais severas do que as primeiras. A águia é conhecida universalmente pelo seu poder forte, por ser predadora. E ela vem voando, pronta para descer, e vai dizendo: ai, ai, ai dos que moram na terra. A palavra ai demonstra dor ou lamento. Repetida três vezes, sugere dor extrema, um pré-anúncio dos castigos mais severos que viriam. Quero concluir essa nossa reflexão dizendo que as quatro primeiras trombetas anunciaram terríveis castigos divinos sobre a terra. O que virá nas últimas três trombetas, nos capítulos 9, 10 e 11, será ainda mais aterrorizante do que as aflições que já se passaram. Por isso, a minha oração, querido amigo, é que você seja preparado para passar por toda e qualquer tribulação, sabendo que você está sempre protegido pelo Senhor. Que o Senhor te abençoe, um grande abraço e até o próximo programa.
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nós queremos começar esta reunião declarando que Deus é fiel.

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0: Música Celebração da Unidade, gravada ao vivo no LP Tudo Se Fez Novo, em 1990. Essa música ela é baseada no texto, no ensino de Paulo aos Efésios, quando ele, no capítulo 5, ensina sobre falarmos entre nós com salmos, hinos e cânticos espirituais, sujeitando-nos uns aos outros no temor de Deus. Essa música fala sobre unidade, fala sobre comunhão, sobre relacionamento no corpo de Cristo. E é uma mensagem pertinente, é uma lembrança necessária de que nós somos a igreja, corpo de Cristo, somos membros uns dos outros, e a nossa unidade e aliança que expressa Cristo da melhor maneira diante de um mundo confuso e dividido. Somos um em Jesus.
1: CCP FM informa a hora certa.

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1: Bom dia. Pois, como era previsível, o PT e a sua aliança, né, PSOL e outros, entraram na Procuradoria Geral Eleitoral contra o PL, contra Flávio, a propósito da visita de Milei e do discurso de Milei na convenção do PL em São Paulo. Estão perguntando sobre o dinheiro que foi... Que dinheiro que fez a manutenção da visita de Milei ao Brasil. Certamente Milei veio por conta do dinheiro argentino. Né? Não fez uma visita a Brasília porque ele foi proibido de visitar Bolsonaro. No entanto, lá na Argentina, ele não foi proibido de visitar a condenada ex-presidente Cristina Kirchner, em prisão domiciliar também. E dentro da prisão domiciliar, ele mostrou um cartaz Cristina Livre. Né? Antes disso, ele, Lula, na prisão em Curitiba, recebeu a visita de Alberto Fernandes, o peronista de esquerda que estava na reta final da campanha eleitoral e o ajudou na campanha eleitoral. Né? É bom que a gente lembre isso. Mas, sobretudo, o Rogério Mendelsky me lembrou ontem de manhã que Lula mandou um avião da Força Aérea Brasileira fazer a extração do Peru da Nadine Heredia, que no dia seguinte seria condenada a 15 anos por receber dinheiro, uma mochila cheia da Odebrecht, a pedido de Lula para a campanha do marido dela, que foi destituído da presidência do Peru também. E ela está refugiada no Brasil com asilo político pago por nós todos, pagadores de...

0: o presidente brasileiro ofende Trump, Trump devolve para o presidente brasileiro, depois o presidente Milei fala, chama o presidente brasileiro de condenado, né? Lula pergunta quem é esse cara, está, né? Tá nesse nível. Né? Eu lembro do tempo que política externa, a gente era algo assim de pura cortesia, educação e civilidade, né? Já não é mais. Do Rio de Janeiro, Alexandre Garcia.
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2: Você sabia que uma boa higiene bucal diminui o risco de desenvolvimento de problemas bucais e dentários? Além de exercer papel fundamental na fala, mastigação e respiração, a boca é a maior cavidade do corpo a ter contato direto com o meio ambiente, sendo a porta de entrada para bactérias e outros micro-organismos prejudiciais à saúde. Sendo assim, doenças da boca têm relação direta com o fumo, o consumo de álcool e a má alimentação. As más condições de higiene bucal podem causar doenças bucais que, por sua vez, podem levar a enfermidades ou até mesmo agravar doenças já existentes, principalmente doenças cardiovasculares e diabetes. Isso você precisava saber. Débora Garcia, Mulheres de Esperança, RTM.
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1: Essas são as principais notícias desta terça-feira. No Japão, um terremoto de magnitude 7,1 atingiu hoje a província de Kumamoto, no sudoeste do país, levando as autoridades a emitirem recomendações de emergência a milhões de moradores da região. A primeira-ministra japonesa Sanae Takaishi diz que a situação ainda está sendo avaliada, mas prédios desabaram, estradas e pontes foram danificadas e incêndios foram registrados em algumas áreas. Segundo a emissora NHK, ao menos 50 pessoas foram hospitalizadas. Quarta noite consecutiva de calma no Oriente Médio, sem bombardeios americanos ou retaliações iranianas. O ministro das Relações Exteriores do Irã, Abbas Araghchi, indicou ter conversado por telefone hoje com representantes do Omã e da Arábia Saudita sobre a questão da administração do Estreito de Hormuz, ponto central da guerra entre Irã e Estados Unidos. Oman apresentou uma proposta para criar um mecanismo regional de gestão da região, financiado por taxas voluntárias. Com a iniciativa, com apoio de outros países do Oriente Médio, o Irã não exerceria controle exclusivo sobre o Estreito de Hormuz. Até o momento, o Teherã não se pronunciou sobre a proposta. A guerra no Oriente Médio deve monopolizar a reunião entre o primeiro-ministro israelense Benjamin Netanyahu com o presidente americano Donald Trump nesta terça em Washington. Os dois líderes também devem discutir a implementação do acordo quadro firmado entre Israel e o Líbano sob mediação dos Estados Unidos. Trump também se reúne hoje com o presidente ucraniano Volodymyr Zelensky em Washington. O líder ucraniano declarou que a defesa antibalística e a cooperação com os Estados Unidos constituem a sua prioridade número um. Durante a noite, a região de Moscou foi alvo de mais de 390 drones ucranianos. Segundo o prefeito da capital russa, a maioria dos projéteis foi neutralizada pelo sistema antiaéreo russo. Aqui na França, uma nova onda de calor se instala no país e pode dificultar a luta contra os mega incêndios no sudoeste. As autoridades declararam nessa manhã que o fogo está estabilizado, mas a previsão de aumento das temperaturas torna a situação imprevisível. Os termômetros podem subir até 40 graus nas próximas horas em várias cidades francesas, entre elas Bordeaux, capital administrativa da região mais atingida pelos mega incêndios. Na Espanha, onde 77 mil hectares foram devastados pelas chamas dos arredores de Madrid, a preocupação das autoridades é com a previsão de rajadas de vento.
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0: CCP-FM informa a hora certa.
1: Uma hora.
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Uma aeronave especialmente projetada para rotas de longa distância bateu um novo recorde mundial ao completar um voo direto de 24 horas. O trajeto de mais de 23 mil quilômetros ligou Melbourne, na Austrália, a Toulouse, na França. Este feito representa um avanço significativo na aviação comercial, abrindo portas para futuras rotas ultralongas sem escalas. A tecnologia empregada visa otimizar a eficiência e o conforto em viagens aéreas de grande duração.

Em um evento no Rio de Janeiro, o presidente Luiz Inácio Lula da Silva solicitou ao diretor da Organização Mundial da Saúde, OMS, que divulgasse o Sistema Único de Saúde internacionalmente. Além disso, Lula pediu que o diretor da OMS enviasse um recado direto a Donald Trump. A natureza exata do recado não foi detalhada nas informações divulgadas, mas o pedido ocorre em meio a tensões diplomáticas e econômicas entre Brasil e Estados Unidos, especialmente após a prorrogação da Emergência Nacional Americana sobre o Brasil.

O Brasil manifestou interesse em expandir suas exportações para a Coreia do Sul, focando não apenas na carne, mas também em frutas e café. As declarações foram feitas durante o Brasil-Korea Business Roundtable, um evento promovido pela Apex Brasil em parceria com a Federação das Indústrias Coreanas. A iniciativa visa diversificar a pauta de exportações brasileiras e fortalecer os laços comerciais com o país asiático, buscando novas oportunidades de mercado para produtos agrícolas nacionais.

nome de Jesus. É essa canção. E que canção, e que riqueza, que experiência eu vivi em 1995, quando compus essa música. Na época eu lia o Salmo 22, versículo 25, onde Davi diz: meu louvor virá de ti na congregação. E eu comecei assim me interessar, que louvor é esse que vem de ti? E passei a orar especificamente em cima dessa expressão de Davi. E naquele período Deus me deu mais ou menos umas 20 músicas novas, entre elas o nome de Jesus, que é o nome mais lindo, o nome mais doce, o nome bem

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1: CCP FM informa a hora certa.
2: 1:30.

Pacientes com obesidade grave e doença cardiovascular apresentaram uma redução de até 22,6% do peso corporal em 80 semanas de tratamento com a retatrutida. Os dados são de estudos finais apresentados pela farmacêutica americana Eli Lilly. A fase 3 dos testes clínicos, que avalia o medicamento em milhares de voluntários, confirmou a eficácia em populações consideradas mais difíceis de tratar, como pessoas com diabetes tipo 2 associada à obesidade. A Eli Lilly planeja solicitar o registro do medicamento à agência americana no primeiro trimestre de 2027.

prefeito de Cuiabá, Abílio Brunini, sancionou leis que reconhecem o doce de caju e o guaraná ralado, juntamente com seus modos de preparo, como patrimônios culturais e materiais do município. As propostas visam preservar os conhecimentos transmitidos entre gerações. A medida busca impulsionar ações de turismo cultural e economia criativa na cidade, valorizando a culinária e as tradições locais. O guaraná ralado já havia sido reconhecido como patrimônio estadual desde 2019.

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nosso Deus, o Deus que realiza sonhos, o Deus que pega aquele que ninguém dá nada e faz assentar entre os grandes, simplesmente porque Ele é Deus. Oh, aleluia! Escuta aí, meu irmão.

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2: Na misericórdia de Deus. Salmo 52:8. Medite um pouco sobre essa misericórdia do Senhor. É tenra misericórdia. Com suave e amoroso toque, Ele sara os quebrantados de coração e cura-lhes as feridas. Ele é gracioso tanto na forma de sua misericórdia como em sua quantidade. É uma grande misericórdia. Não há coisa alguma pequena em Deus. Sua misericórdia é como Ele, sem fim. Você não pode medi-la. Sua misericórdia é tão grande que Ele perdoa grandes pecados de grandes pecadores, mesmo depois de longos períodos de tempo. Por isso, concede grandes favores e grandes privilégios e nos leva a grandes deleites no grande céu do grande Deus. É misericórdia imerecida, como, aliás, toda verdadeira misericórdia deve ser, pois misericórdia merecida é apenas a utilização de uma nomenclatura imprópria para a autojustiça. Não havia qualquer direito da parte do pecador para qualquer tipo de consideração do Altíssimo. Uma vez que o rebelde foi condenado ao fogo eterno, ele merecia abundantemente a desgraça, e se liberto da ira, apenas o amor soberano pode ser encontrado como causa, pois não havia coisa alguma no próprio pecador. É abundante misericórdia. Algumas coisas são grandes, mas têm pouca eficácia em si mesmas. Mas essa misericórdia é um cordial aos nossos espíritos caídos, um unguento de ouro para os nossos ferimentos ensanguentados, um curativo celestial para os nossos ossos quebrados, uma carruagem real para os nossos pés cansados, um seio de amor para o nosso coração temente. É múltipla misericórdia. Como Bunyan diz, todas as flores no jardim de Deus são em dobro. Não há apenas uma singular misericórdia. Você pode pensar que você tem apenas uma misericórdia, mas você irá percebê-la como um feixe de misericórdias. É abundante misericórdia. Milhões de pessoas já a receberam e está muito longe de se esgotar. É tão doce, tão completa e tão livre como sempre foi. É misericórdia infalível, nunca te deixará. Se a misericórdia é tua amiga, ela estará contigo em tentação para te guardar a não ceder, contigo em apuros para lhe impedir de naufragar, vivendo contigo para ser a luz e a vida do seu rosto, e contigo morrendo para ser a alegria da tua alma quando o conforto terreno estiver diminuindo rapidamente.
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3: CCEP-FM informa a hora certa.
4: 2h20.
5: Em nome de Jesus. Aleluia. Obrigado, Senhor, pela tua presença.

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1: Nesta edição do Doutor Ajuda, vamos saber mais sobre malária. A médica infectologista, doutora Helena Rangel, fala o que é a transmissão e como fazer a prevenção da malária.
2: Olá, ouvintes. A malária é uma doença causada pelo plasmódio, protozoário transmitido para o ser humano pela picada da fêmea do mosquito Anopheles, também chamado de mosquito prego, carapanã ou muriçoca. Ela geralmente ocorre quando o ser humano entra em uma floresta fechada ou áreas rurais. No Brasil, 99% dos casos ocorrem no Amazonas, Pará, Acre, Amapá, Maranhão, Mato Grosso, Rondônia, Roraima e Tocantins. Nessas regiões, é muito comum as pessoas já terem tratado várias vezes a malária. Uma das principais medidas para o combate da malária é a prevenção. Para isso, é recomendado sempre usar mosquiteiro para dormir e repelentes. O mosquito geralmente pica no fim da tarde e começo da manhã, além do período da noite. Se sair de casa nesses períodos, usar camiseta de manga longa, calça comprida e com cores claras para poder observar o mosquito. E a borrifação com inseticida é realizada por um agente de saúde e serve para evitar que o mosquito fique dentro da sua casa. E por último, em alguns casos, é recomendado realizar a quimioprofilaxia com comprimidos para evitar as formas graves da doença. Procure um especialista em medicina do viajante para entender mais sobre esse tema.
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3: CCP-FM informa a hora certa. 2:50.

Uma boa notícia para milhões de brasileiros. 13 bilhões do lucro do Fundo de Garantia do Tempo de Serviço, FGTS, serão distribuídos a trabalhadores. Os depósitos começarão a ser feitos nesta sexta-feira, 31 de julho. Ao todo, 138,2 milhões de trabalhadores com saldo em conta serão beneficiados com os valores. A medida visa compartilhar os resultados positivos do fundo com seus cotistas.

segurança pública no Rio de Janeiro foi abalada por um incidente na Zona Oeste. 12 traficantes, camuflados e portando fuzis, foram flagrados saindo de uma van para invadir uma área rival. As investigações...

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1: Keiko Fujimori assumiu a presidência do Peru em um discurso focado na segurança pública. A nova presidente prometeu utilizar as Forças Armadas para combater o crime no país, que ela classificou como uma situação catastrófica. Em sua declaração, Fujimori afirmou que seu mandato de 5 anos será dedicado ao bem-estar de todos os peruanos. A posse ocorre em um cenário de instabilidade política, que marcou a última década no Peru.

0: Tribunal Superior Eleitoral, TSE, e o X Brasil firmaram um memorando de entendimento para combater a desinformação nas eleições 2026. A iniciativa visa garantir a legitimidade e a integridade do pleito. A parceria inclui a implementação de prompts na plataforma X para direcionar usuários a informações oficiais da Justiça Eleitoral e ações de alfabetização midiática. O X Brasil também se comprometeu a agir rapidamente com conteúdos que violem as normas eleitorais.
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2: Nove, zero, um.

Conta uma antiga história que existiu uma cidade onde a palavra perdão nunca existiu. As pessoas eram, portanto, donas da verdade, arrogantes e sofriam de uma terrível moléstia, o complexo de superioridade. A convivência era bastante complicada porque todos se consideravam perfeitos e com isso não enxergavam nem admitiam seus defeitos, erros ou equívocos. Nessa cidade reinava a vaidade, a competição e a inimizade, por mais que elas andassem disfarçadas por detrás de sorrisos e manifestações de afeto. Um dia uma mulher, vinda de outra cidade, foi morar lá. Todas as tardes ia até a padaria e na volta sempre passava por uma praça onde um grupo de rapazes jogava bola. Seu trajeto seria bem menor se ela cruzasse a praça, mas para não atrapalhar o jogo deles, ela fazia o seu caminho contornando a praça. Claro que nenhum deles nunca percebeu ou deu valor à sua gentileza, pois naquela cidade poucos entendiam desse assunto. Certo dia, essa mulher estava cheia de preocupações, com a cabeça bastante perturbada, e na volta da padaria não se deu conta do caminho que tomou e atravessou a praça no exato momento em que um dos rapazes ia fazer um gol. O jogo parou, todos se olharam e o tal jovem muito bravo perguntou a ela: "A senhora não está vendo o que fez? Que falta de atenção e até mesmo de consideração, custava dar a volta na praça?" A mulher então respondeu: "Há cerca de 6 meses que todos os dias eu dou volta na praça para não atrapalhar o jogo de vocês. Hoje, no entanto, eu confesso que me distraí. Estava muito envolvida com meus pensamentos, mas peço a todos vocês perdão por isso." Ninguém entendeu o que ela quis dizer e um dos meninos perguntou: "Perdão? O que é perdão? O que significa isso?" Não demorou muito para que descobrissem que perdão é um ato de humildade, embora alguns julguem ser um ato de humilhação. Os meninos foram para suas casas muito pensativos e contaram a seus pais sobre o perdão. Errar, cometer injustiças, tomar atitudes precipitadas que podem prejudicar e magoar terceiros são coisas das quais todo ser humano está sujeito. Reconhecer seus erros e pedir perdão, no entanto, nem todos os seres humanos são capazes. Para isso é necessária uma grande dose de humildade, um coração sensato e um espírito elevado. Só os grandes sabem pedir perdão. Dizem que aquela cidade anda muito diferente, mais alegre, as pessoas mais amigas, menos rivalidades, e que todos, além de terem aprendido a pedir perdão, agora também estão aprendendo a perdoar.

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1: Adriana Moisés.
2: 3 dias após o ataque terrorista que matou uma cidadã polonesa e deixou 29 pessoas feridas na parada gay de Berlim, começa a vir à tona o perfil detalhado do principal suspeito. Abdul Balu, de 21 anos, foi morto em confronto com a polícia no domingo, 24 horas depois de supostamente ter atropelado os participantes da parada. Ele tinha um histórico de radicalização ao islamismo, conhecido da polícia, mas mesmo assim não encontrou dificuldades para planejar e executar o atentado. Nós vamos a Düsseldorf, na Alemanha, conversar com o correspondente Gabriel Brust sobre o impacto que este crime tem no debate público e entre as autoridades do país. Bom dia, Gabriel. É possível dizer que houve falhas da polícia no monitoramento do suspeito?
3: Bom dia. Olha, faz mais sentido a gente falar em falhas do sistema e da atual legislação alemã contra o terrorismo, que claramente não está dando conta do nível de ameaça que paira sobre o país. O Abdul Balut era, sim, monitorado. Poucas semanas antes do ataque, o Departamento Federal de Polícia Criminal tinha classificado ele como um indivíduo de alto risco. Havia, inclusive, uma câmera secreta filmando a entrada da casa dele no bairro de Schöneberg, em Berlim. Isso porque o histórico ruim de Abdul Balut era bastante claro. Em 2020, ainda na adolescência, ele se radicalizou através de uma mesquita no bairro de Neukölln, em Berlim.

0: 2024, a polícia identificou posts dele nas redes sociais promovendo o grupo terrorista Estado Islâmico. E não parou por aí. Em 2025, ele tentou duas vezes viajar à Síria para se juntar ao grupo Estado Islâmico. Na primeira vez, ele foi impedido pela polícia já no aeroporto, e na segunda vez, ele conseguiu. A caminho da Síria, no Líbano, ele foi preso e condenado por incitação ao conflito religioso e sectário. Cumpriu 13 meses lá e voltou para Berlim, onde foi preso novamente e então condenado por planejar um grave ato de violência. Só que a condenação ocorreu em um tribunal juvenil, onde as penas são muito mais brandas. 6 meses depois da condenação, o Abdur Balout estava nas ruas novamente, solto sob custódia, mesmo constando em uma lista de 450 islamistas radicais monitorados pela polícia alemã. No dia do atentado, a polícia não identificou nada suspeito na saída dele de casa através das câmeras de segurança. Enfim, uma sucessão de erros que mostra um sistema penal que tem que ser repensado.
1: É possível imaginar que, com este novo ataque, recrudesceu o debate sobre esse sistema de controle ao terrorismo, não, Gabriel?
0: A palavra que alguns políticos estão usando para classificar o processo penal contra Abdur Balout é incompreensível. O prefeito de Berlim, Kai Wegner, disse que é preciso respeitar a independência do judiciário nessa decisão, mas que nesse caso ele está, abre aspas, sem palavras para descrever o que foi decidido. O governador da Saxônia-Anhalt, Sven Schulze, que também é do CDU, partido do conservador do chanceler Friedrich Merz, disse que é preciso questionar por que uma pessoa como esta estava solta. Segundo ele, já que a deportação não é possível no caso de cidadãos alemães, então alterações na legislação penal devem ser consideradas. Vale lembrar que o acusado tinha, de fato, cidadania alemã, embora fosse filho de libaneses. O próprio ministro do interior da Alemanha, o Alexander Dobrindt, reconheceu que é preciso discutir como foi possível suspender o cumprimento de pena de alguém identificado como uma ameaça potencial. O sindicato da polícia alemã também está pedindo poderes mais amplos para investigar arquivos em computadores e smartphones. Hoje em dia, a polícia tem acesso a isso apenas depois que um crime é consumado. Segundo o sindicato, as autoridades policiais simplesmente não possuem as ferramentas necessárias para detectar esses ataques com antecedência. E aqui vem uma crítica dele, que é um bom resumo da Alemanha atual. Abre aspas. O problema é que na Alemanha, a proteção de dados tem prioridade sobre a proteção das vítimas. Essa é a frase do presidente do Sindicato da Polícia, o Heiko Tegatz. A cereja do bolo dessa história é a seguinte: um segundo suspeito do ataque à parada gay de Berlim, chamado Taimaz S, foi detido logo depois do ataque e liberado logo em seguida, já que não havia provas suficientes da sua participação. O Taimaz é um iraniano que tem condenações por agressão qualificada, agressão a policiais, roubo em grupo e extorsão. E ele aguarda um processo de deportação desde 2024. Logo depois de ser solto, ele desapareceu do monitoramento e agora é considerado foragido.
1: E qual foi a repercussão do caso entre a comunidade LGBTQIA+ e muçulmana da Alemanha, Gabriel?
0: A Associação do Orgulho Gay de Berlim alertou contra a exploração do ataque contra muçulmanos. A diretoria declarou que o terrorismo islamista deve ser identificado de forma clara e inequívoca, mas sem qualquer tentativa de explorar o ataque para incitar o ódio contra muçulmanos e pessoas de determinadas origens. Já o Conselho Central de Muçulmanos na Alemanha condenou o ataque, dizendo que este seria mais um caso em que uma ideologia extremista utiliza indevidamente referências religiosas para justificar o ódio e a violência. A próxima grande parada gay da Alemanha está marcada para o dia 1º de agosto em Hamburgo e certamente terá segurança reforçada. Segundo o Serviço Alemão de Inteligência, existem cerca de 9 mil pessoas na Alemanha que, assim como Abdur Balu, fazem parte do meio islamista considerado violento ou favorável à violência.
1: Obrigada, Gabriel Bruch, por sua participação no Linha Direta de hoje.
2: CCP FM informa a hora certa.
3: 4h10.

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1: Boa tarde. Rede social é muito bom para a gente tirar a temperatura do nível das pessoas. E eu vejo nesse ano eleitoral que as pessoas estão... Tem muita gente fanatizada, dogmática, acha que política é uma questão de fé e não de fatos e não de racionalidade. Né? Uma chuva de lixo odiento e irracional contra o André Costa, que é assessor de comunicação da senhora Michele Bolsonaro, porque apareceu um print de uma conversa cortês, né, de uma mensagem cortês entre ele e um editor de um site esquerdista, petista. Imagina, eles acham que ele tem que ser usado para brigar com os outros. Não, ele tem que ser usado para conquistar os outros. Isso é inteligência. Para brigar é burrice, porque não vai mudar nada. Né? Vai continuar 40 de um lado, 40 do outro. Agora, se um lado de 40 consegue atrair 10 do outro, vai ficar 50 a 30, não é? É muito mais inteligente usar essa linguagem cortês. Né? Imagina uma pessoa que vai conversar só com seus amigos. Ele não vai conquistar nenhum adversário. Não vai alterar o seu número de amigos, não vai aumentar o seu número de amigos. Eu tenho dito aqui, não é que... Isso é óbvio, né? Que o aplauso não é tão produtivo quanto a crítica. A crítica nos faz pensar e nos faz

0: corrigir os nossos erros, né? Porque se a gente aceitar só o aplauso e estiver errando, a gente vai continuar errado, não é? Só para a gente pensar a respeito. Do Rio de Janeiro, Alexandre Garcia.
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2: O Grêmio definiu que não contará mais com o meia-atacante William para o restante da temporada de 2026. A decisão já foi comunicada ao jogador, que está fora dos planos da diretoria e da comissão técnica. Mesmo com o contrato vigente até o fim do ano, o clube busca uma solução para a saída do atleta, seja por rescisão amigável ou transferência para outra equipe. Contratado com expectativa de agregar experiência ao elenco, William não conseguiu se firmar e perdeu espaço ao longo da temporada. Com isso, o Grêmio optou por abrir espaço no grupo e reduzir a folha salarial, enquanto o jogador e seus representantes passam a buscar um novo destino para dar sequência à carreira.
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2: O futuro de Endrick no Real Madrid voltou a ser alvo de especulações na imprensa espanhola. Segundo o jornal Marca, o atacante brasileiro pode ser emprestado novamente após o técnico José Mourinho definir as prioridades para a montagem do elenco da temporada 2026 e 2027. A diretoria merengue pretende reduzir o número de jogadores antes de fechar novas contratações, e o nome do brasileiro aparece entre os atletas que podem ser negociados temporariamente para ganhar mais minutos em campo. Outro fator que pesa na situação é a boa impressão deixada pelo jovem Gonçalo Garcia durante a pré-temporada, o que aumentou a concorrência no setor ofensivo. Apesar das especulações, ainda não há uma decisão definitiva sobre o futuro de Endrick, e o Real Madrid deve avaliar todas as opções antes do fechamento da janela de transferências.
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2: O Fluminense decidiu manter Lúcio Acosta integrado ao elenco enquanto aguarda o andamento da investigação sobre um alerta de possível manipulação de apostas envolvendo um cartão amarelo recebido pelo meia na partida contra o Bragantino. O clube foi comunicado de forma sigilosa pela CBF na semana passada e, como não há provas ou indícios de participação do jogador em qualquer irregularidade, ele seguirá treinando normalmente e deve atuar contra o Bahia pelo Campeonato Brasileiro. A investigação começou após a Casa de Apostas Stake identificar um volume anormal de apostas para que Acosta fosse advertido com um cartão amarelo e comunicar o caso à Sportradar, empresa que monitora a integridade das competições para a FIFA. Um relatório preliminar já foi enviado à CBF, mas o processo ainda está em fase inicial. O jogador nega qualquer envolvimento em manipulação e o Fluminense afirmou que seguirá colaborando com as autoridades responsáveis pela apuração.
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0: CCP-FM informa a hora certa.
1: 5h27. 5h27. 5h27. 5h27. 5h27. 5h27. 5h27. 5h27. 5h27. 5h27. 5h27. 5h27. 5h27. 5h27. 5h27. 5h27. 5h27. 5h27. 5h27. 5h27. 5h27. 5h27. 5h27. 5h27. 5h27. 5h27. 5h27. 5h27. 5h27. 5h27. 5h27. 5h27. 5h27. 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

0: 5:27.
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3: O presidente do Peñarol, Inácio Ruglio, confirmou que o clube uruguaio está em conversas com o Flamengo para tentar a contratação de Nicolás de la Cruz. Segundo o dirigente, o meia tem interesse em defender o clube do coração e manifestou o desejo de voltar a atuar no Uruguai. Ruglio revelou que mantém contato com o jogador e também já conversou com o presidente do Flamengo, Bape, e com o diretor de futebol, José Boto, mas ressaltou que a negociação é bastante complicada. Apesar do interesse, o presidente do Peñarol reconheceu que o Flamengo fez um investimento superior a 102 milhões de reais para contratar De La Cruz e que os valores praticados pelo clube carioca dificultam qualquer acordo. O Peñarol enviou uma carta de intenção há cerca de 10 dias e sonha com um empréstimo de pelo menos uma temporada, mas admite que, no momento, não existe nenhuma negociação próxima de ser concluída. Ruglio ainda afirmou que o uruguaio garantiu estar em boas condições físicas e pronto para voltar a jogar.
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2: João Pedro brilhou na vitória do Chelsea por 6-4 sobre o Western Sydney Wanderers, em amistoso de pré-temporada na Austrália. O atacante brasileiro saiu do banco de reservas no segundo tempo e marcou um hat-trick em apenas 9 minutos, sendo o grande destaque da primeira partida do técnico Xabi Alonso no comando da equipe inglesa. Além dele, Dario Essugo, Jamie Gittens e o jovem Dastan Sutpive também balançaram as redes pelos Blues. A atuação reforça o excelente momento de João Pedro, que segue sendo uma das principais referências ofensivas do Chelsea. Apesar da vitória, a equipe apresentou falhas defensivas e chegou a ficar atrás no placar durante a partida, mas conseguiu reagir após as mudanças promovidas por Xabi Alonso. O treinador avaliou o amistoso como importante para testar o elenco e ajustar a equipe antes do início da temporada oficial.
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3: A lei do caminhão de lixo. Certo dia, peguei um táxi para o aeroporto. E estávamos rodando na faixa certa quando de repente um carro preto saltou do estacionamento na nossa frente. O motorista pisou no freio, deslizou e escapou de bater no carro preto por um triz. O motorista do carro preto sacudiu a cabeça e começou a gritar para nós nervosamente. O motorista do táxi apenas sorriu e acenou para o cara fazendo um sinal de positivo. E eu quero dizer que ele fez isso bastante amigavelmente. Assim, eu perguntei, por que você fez isto? Este cara quase arruína o seu carro e nos manda para o hospital. Foi quando o motorista do táxi me ensinou o que eu agora chamo de a lei do caminhão de lixo. Ele explicou que muitas pessoas são como caminhões de lixo. Andam por aí carregadas de lixo, cheias de frustrações, cheias de raiva, traumas e desapontamento. À medida que suas pilhas de lixo crescem, elas precisam de um lugar para descarregar e às vezes descarregam sobre a gente. Não tome isso como pessoal, não é com você, nem para você. Na verdade, não é problema seu, é sempre da pessoa com ela mesma. Apenas sorria, acene. Deseje-lhes bem e vá em frente. Não pegue o lixo de tais pessoas e nem o espalhe sobre outras pessoas no trabalho, em casa ou nas ruas. Fique tranquilo. O princípio disso é que pessoas bem-sucedidas não deixam os caminhões de lixo estragarem o seu dia. A vida é muito curta para levantar de manhã com sentimentos ruins, aborrecimentos do trabalho, picuinhas pessoais e outras coisas. Ame as pessoas que te tratam bem. Ore pelas que não fazem. Peça a proteção de Deus para tais pessoas para que elas possam ser pessoas melhores e mais felizes. Não se esqueça, a vida é 10% o que você faz dela e 90% a maneira como você a recebe.
4: Senhoras e senhores, boa tarde. Agora, comunicado urgente, agora no Rio de Janeiro, são 17h47, nós tivemos aí uma ventania bastante forte que atingiu aí o Rio de Janeiro, né, e as regiões metropolitanas do Rio de Janeiro, Baixada, enfim, a Zona Oeste, Zona Leste, centro da cidade, Zona Norte, né, e periferia, São Gonçalo, enfim. Ventos que chegaram até entre 90 a 110 km por hora, de acordo com informações. Inclusive, há uma frente fria se aproximando. Essa ventania são ainda, né, resquícios lá do vendaval lá no sul do Brasil, né? Que se tornou, né, numa ventania passando por São Paulo e chegou aqui na nossa região, Rio de Janeiro. Então, bastante atenção, você aí que está na rua, no trânsito, em casa, enfim, vai sair ou está voltando para casa, bastante atenção, porque a frente fria está chegando. As temperaturas vão cair e deve trazer chuva forte para algumas regiões.

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Quero entrar na presença do Rei Jesus.

0: sobre essa medida. E, assim, hoje, em situação de inviabilidade eleitoral, o ex-governador de Minas amarga índices inexpressivos nas pesquisas, não tem alianças formais, carece de uma estrutura partidária de alcance nacional. No entanto, desistir não é uma opção até o momento. Zema é a principal celebridade do Novo e recebeu a missão de evitar o encolhimento da legenda, porque elegeu 8 em 2018, 5 em 22 e agora eles precisam furar a cláusula de barreira, né? O fundão que o partido tinha lá, que ficou acumulado, meio que não gastou, tá chegando ao fim, né? Precisa voltar a receber dinheiro pro partido não desaparecer. Essa é a terceira vez. Essa é a direita permitida. Aí eu não sei se foi por conta dessa nota ou não, mas o Partido Novo foi correr para arrumar uma desculpa para parar de receber cobranças. Aliás, o de Zema prevê em crescimento só na reta final. Ó, para de cobrar a candidatura do Zema, que a gente só vai crescer no final. Na última semana que a gente vai dar o gás. Nos últimos 15 dias. A revelação interna da campanha de Zema é que ele precisará de praticamente todo o período eleitoral para se tornar conhecido do eleitorado por meio da participação em debates e entrevistas, já que não terá tempo de televisão. Pois é, agora vai. Nos últimos 15 dias ele vai dar um gás. Vai bater 20%. Nem vou dar play. O Pinterest pegou lá o vídeo do Joaquim Barbosa que o Zema disse que queria como vice, pedindo voto no Lula no primeiro turno. Era importante para defender a democracia votar em Lula no primeiro turno. Cínico. Cínico. E o Peters comenta, a única coisa que você precisa saber sobre Zema é que ele quer esse homem como seu vice. É incrível a tara desse povo pelo petismo. E além do Joaquim Barbosa de vice, Zema queria Henrique Meirelles e Armínio Fraga no Ministério da Fazenda. E quem que apareceu ontem? O cara que o Zema quer pra Fazenda. Que representa aí, né, a visão econômica do Zema. Cínico. E segue muito cínico. O tom da voz, o olhar, rapaz.
1: Agora, presidente, apesar dessas críticas, eu lembro que em 2022 o senhor foi um dos economistas que vieram a público e declararam voto no presidente Lula no segundo turno entre Lula e Jair Bolsonaro. Duas perguntas, presidente. Primeiro, se arrepende desse voto? E em segundo lugar, caso repetido esse cenário agora com Flávio Bolsonaro, pretende manter esse voto?
2: Olha só, o meu voto não foi um voto econômico, tá? Naquele momento eu tinha sérias preocupações com o futuro da nossa democracia. Eu acredito na democracia, na liberdade, e os sinais estavam sendo dados e isso para mim é intolerável. Então não foi um voto econômico. Eu acredito que esses valores dominam o quadro econômico e então vamos ver o que que acontece, onde é que nós vamos estar e eu vou decidir o meu voto. Eu procuro votar da forma que eu entendo é melhor para a sociedade brasileira, olhando a coisa de uma forma ampla. Mas enfim, eu tô aguardando, quero ver para onde o debate vai nos levar, quem é que vai estar, vamos dizer, na final. Nós estamos, eu diria, ainda na semifinal da Copa, para decidir lá o meu voto e, enfim, quando me dão a oportunidade também de me posicionar e eu tenho convicção, eu faço isso sim, sem receio. Não me arrependo nem um pouco não, tá?
0: Não me arrependo nem um pouco não, tá? É isso aí. Destruiu o país. Cínico. Cínico. Demais. Ai, ai, ai, ai, ai, ai, ai. Alguém tem dúvidas que o Armínio Fraga é um Farinha Limer? Não, né? Farinha Lima já desenha cenários para Lula 4. Mercado da Valeia, que campanha de Flávio, perdeu tração em

centra as discussões no perfil de um eventual quarto mandato do Lula e nas eleições de 2030. 2030, né? Vamos acabar com o bolsonarismo, 2030 a gente chega ao poder. Ai, ai, ai. Aí você vê uma matéria como essa, aí, sei lá, eu acho que se fosse no passado, um monte de gente ia achar que era idiotice. Falar lá, até parece, papapá. Mas eu acho que hoje, graças a Deus, grande parte das pessoas já entendeu que liberalismo não é sobre liberdade, né? Que liberalismo também não tem porcaria nenhuma de Estado menor, de não tem porcaria de nada. É tudo papo furado para empurrar o grosso em cima do povo. A ala liberal do PT tenta impor controle de gastos em eventual Lula 4. E você fala, agora o PT tá um liberal. Não, tem não. Tem não. O Haddad é comunista. Né? O Dario Durigan, que é um dos apontados, também é comunista. Não, o mercado. Todo mundo é comunista. Todo mundo é comunista. Eles estão aí tirando a propriedade privada. Não estão enriquecendo, não, os campeões nacionais e a Faria Lima, os banqueiros. Aí você fala. Aí você vê, né? Mas olha o que ele tá falando. Ó, e essa nota é muito precisa, ó. O PT tenta impor controle de gastos. Controle. Aí você vai no subtítulo, ó, de novo, ó. Partido discute controle. Não tá se falando de corte de gastos, é controle. Aí você fala, ah, mas como assim? Qual a diferença de controlar e cortar? Não é a mesma coisa? Não. Quem disse que é a mesma coisa? O grosso tá entrando. Amanhã vai ser pior que hoje, como diz o Emílio Surita. O ala de economistas ligados ao PT e ao governo tenta impor à velha guarda do partido uma linha para a política econômica, para um Lula 4, que é o que a Faria Lima está pedindo. O foco seria o controle dos gastos obrigatórios, a estabilização da relação dívida-PIB e a migração de um déficit de 2% para o déficit zero. O PT prometeu déficit zero para 2024, quando apresentou o arcabouço em 2023. Aí seria um superávit de 1000% em 25 e nesse ano bater mais de 1% de superávit. E deu tudo errado. Mas agora vai. Eles asseguram que nem de longe se considera deixar a dívida seguir explodindo e que o que vem sendo pensado internamente é justamente como freá-la. Aí você fala, tá, mas como é que o PT vai resolver isso? Gente, olha só. Se você ganha 10 mil e tem um custo de vida de 12, ou você reduz o seu custo de vida para 10, ou você ganha mais dinheiro. O PT não quer reduzir para 10. O PT vai aumentar para 12. Esse é o controle de gastos. Os liberais estão avisando. Se preocupem não. Vamos enfiar mais imposto no povo. Banqueiros, não se preocupem. Podem usar. Porque quem comanda a imprensa são os bancos. Controlam. Como assim controlam? Em primeiro lugar, a própria revista Piauí, se eu não estou enganado, em outubro de 2023, ou foi agosto de 2023? Foi em 2023. Publicou uma nota mostrando que dos maiores portais, eles fizeram esse levantamento só na economia, dos maiores portais econômicos do Brasil, de 10, 8 são de propriedade de bancos, gestoras, enfim, pessoal do mercado. Donos, eles são realmente donos desses maiores portais. Além disso, os anúncios, os principais anúncios que passam na TV, vão para os jornais, são de bancos. Ainda você tem casos como o Itaú, que agora basicamente três bancos estão sócios do Itaú, né? Assim, a agenda dos bancos é a pauta dos jornais. Jornais não vão para cima do banco. Você viu alguém dando repercussão nas denúncias do Metrópolis sobre o Itaú? E alguém deveria se perguntar, por que o Metrópolis resolveu ir pra cima do Itaú? Porque o Metrópolis é bonzinho? E ninguém repercutiu, né? Ninguém repercutiu. Ninguém. Você tá tratando do maior banco brasileiro, um escândalo, que, assim, é um impacto gigantesco. Envolve também descontos. Supostamente envolve descontos indevidos, que foram as denúncias que foram feitas. Caso das Americanas, alguém falou dos bancos? Agora o Master. O Master tá fora da patota. E aí, quando você lembra do Paquito, o que é que o Daniel Vorcaro tentou fazer? Ter a sua própria imprensa. E aí ele colou junto com o Platô, que o Guilherme Amado tava, com a Isto É e com o Brasil Journal, que é o jornal da Faria Lima. Então, assim, essa turma, gente, não tá nem aí.

0: se o feijão sai de 10 para 20. O custo dele de comida é pouco. O grosso... Assim, esse pessoal... Assim, eu não sei nem como é que deve estar hoje. Tempos atrás, eu lembro de conversar com alguém, o pessoal me falou que tinha academia, que Rico tava malhando, que só a academia, fora personal, só a academia era R$3.000 a mensalidade. É gente que o filho estuda em colégio de mais de R$10.000. Tu acha que ele tá preocupado se a feira subiu de 1.000 para 1.500? Tu acha que R$500 faz diferença na vida dessa pessoa? Desde que pague os 15% de Selic, tá de boa, tá filé. Filé mignon. E aí, para controlar a dívida, para não precisar baixar muito essa equipe, para controlar, né? Só que imposto pobre. Aí tá ali o Durigan, que é quem tá por trás da liberal. Ele diz que pode propor a volta da taxa das blusinhas e vai voltar. Ela foi suspensa apenas e somente só para ser um benefício eleitoral e o Lula capitalizar em cima. Lula 4 vai ser imposto em cima de tudo. Mas de tudo. E a reforma tributária tá aí. É split payment. O vendedor de picolé vai pagar imposto. Tá achando que eu tô fazendo um caos? Eu tô aumentando? Paga pra ver aí, pô. Paga pra ver. Você tá achando que é bobagem? Paga pra ver. Aí a Folha escreveu o editorial ontem. Desculpa. Anteontem. A herança maldita que o PT esconde, dívida, estatais, expansão fiscal, revelam um quadro bem mais preocupante do que indicam as metas do governo. Entre junho de 22 e junho de 26, o impulso fiscal saltou de 1,43% para 6,7% do PIB, evidenciando a política expansionista. Pois é, né? Aí o Vinícius comenta, até a Folha fala nessa maldita terra arrasada. É muito importante que se estabeleça um plano para lidar com isso e gerar resultados positivos no curto e médio prazo. E graças a Deus consegui chegar aqui. Eu tava preocupado se eu ia conseguir ou não chegar. Flávio postou um vídeo ontem. Eu não dava nada e entregou tudo. E quem entregou foi o barbeiro. Entregou tudo. Duvido que vocês vão imaginar qual foi o ponto que me pegou. Mas... vamos ver, vamos aqui, eu só vou dar plenário porque tem música de fundo, eu tive que tirar a música de fundo.
1: Vamos cortar a gastança, corta!
2: Bom dia, bora dar uma parada nesse cabelo.
3: Bora,
2: aqui,
3: irmão, do jeito que tá, as coisas tão caras, o pessoal perdendo poder de compra, daqui a pouco vai todo mundo querer ficar, passar zero.
2: E aqui, como é que é aqui a carga, o que você paga aqui de imposto?
4: Que o imposto é muito caro, pô.
5: Eu acho que esse é o caminho errado. E você como que você fica em paz? Você não consegue nem trabalhar em paz com isso, né?
2: Maquinário aqui, você paga imposto.
5: Você fica meio que assustado, né? Tudo é movido por imposto, né?
2: Você ganha mais, você vai pagar mais imposto ainda.
5: Eu tenho muito sonho de poder crescer, né?
2: O Brasil só vai dar certo quando a gente tiver redução de carga tributária pra quem empreende. Um Brasil que incentiva você a não empreender.
5: Tu fica meio que desmotivado, né?
2: Sim, é cabelo branco pra caramba, cara.
5: É, isso.
2: Eu vou passar zero.
5: O que eu acho mais caro hoje é o aluguel. A luz daqui com dois ar vem quase R$2.000, pô.
2: O comércio foi cansando, né?
5: É, isso aí. Mesmo eu sabendo que todos os impostos vão dobrar, eu acho que nem passaria. Eu tenho muita preocupação dos impostos aumentarem. Eu sair daqui e alguém entrar aqui dentro por conta da segurança. Aqui nessa rua tem muito assalto de carro, né?
2: Parece uma rua quase fantasma.
5: Aí vem, roubam tudo.
2: João, eu vou perseguir isso com todas as minhas forças.
5: Fui comentar com a minha mãe, né? Falei, pô, mãe, sabe quem vai lá na barbearia? Flávio Bolsonaro, tá? Fala pra ele que meu voto é dele.
2: Ah,
5: na hora você falou.
2: Agradece ela aí. Hoje eu tô mais do que preparado. Essa tristeza que tá no coração do povo brasileiro.
5: Sim,
2: hoje, cara,
5: sim,
2: não sabe.
5: Sim.
2: Como você falou, as pessoas hoje trabalham pra
5: trabalham.
2: Se sustentar, cara. Pra
5: só
2: não
5: trabalho.
2: Consegue ter um lazer, não consegue ter um momento de paz.
5: Essas propostas de melhorar todo esse esquema que você tem falado, isso vai ajudar muito a população.
2: O meu objetivo é fazer com que o pobre fique rico. O atual governo é o contrário,
5: né?
2: O pobre fique pobre para ficar na dependência do governo.
5: Não. Isso, acho que
2: as pessoas têm que evoluir.
5: É, ninguém quer depender de ninguém, né?
2: Bora pagar? Bora pagar agora com o Pix do Bolsonaro sem taxa.
5: Sem taxa.
2: Foi. Tá pago no Pix.
5: Obrigado, muito obrigado, tá?
2: É tesouraço nos impostos do Lula e da Janja.
0: Tá aí. Eu pausei no final do Pix, me atrapalhei. Sabe por que me deu esse vídeo? Não foi o papo de reduzir imposto. E eu acho que o Flávio nem prestou atenção. O Flávio perguntou pro barbeiro o que é que pesa. Ele falou do imposto, mas ele também falou do aluguel e da conta de luz. Ele falou, bicho, do ar-condicionado daqui, a lâmpada, R$2.000 por mês. Gente... eu pago. Deixa eu fazer aqui uma conversão. Deixa eu perguntar aqui pro... Deixa eu perguntar pro Google aqui. É porque eu não sei quanto é que tá a cotação de hoje. Pera aí. Vocês vão achar que é brincadeira. Eu pago por trimestre. A conta de luz aqui só chega uma vez a cada 3 meses aqui na Austrália. R$1.067. Bota aí R$1.100. Nessa casa aqui é capaz de ter menos, porque tem energia solar. Mas eu lembro que na casa antiga, cada 3 meses, é R$1.100. Computador ligado, verão aqui, ar-condicionado, meio ar-condicionado. Fazer 2 ar-condicionados ligados na mesma casa. Chuveiro não é elétrico, não. Chuveiro nessa casa era gás. Nessa aqui é elétrico, mas toma banho normalmente de dia. Eu só tomo banho de dia. Não por nada, porque de noite eu tô gravando, né? Eu tomo banho antes de começar a trabalhar. Eu falei, cara, não é possível. Como é assim? Eu moro num país que o pessoal ganha mais dinheiro. Eu pago R$333. Vamos botar R$350 por mês. Eu pago R$350 de luz. Minha casa é grande. O cara tá tentando ganhar vida, empreender, sabe, gerar renda, e tá pagando dois mil. Aí eu vi esse vídeo, eu já tinha visto logo cedo, logo quando tá, logo cedo não, era de noite ainda pra mim, né, eu tinha terminado de gravar ontem, antes de dormir, foi o vídeo, eu tava gravando o vídeo, era 7:18 da manhã, Renato postava essa notícia. Comissão do Senado cria mais de 1 trilhão em custo extra na conta de luz em votação relâmpago. Olha aí a política. E quando eu olho para o Brasil, eu acho que eu estou a visão um pouco mais ampla, mais madura que muita gente, eu consigo entender a diferença entre vários candidatos. Tem gente que fala, para mim nunca foi só tirar o Lula. Nunca foi. Eu vejo diferença nos candidatos. Bolsonaro, o bolsonarismo sempre teve assim, uma linha contra o que chamava de globalismo, que envolve inclusive essa questão verde ambiental que só faz sabotar o país. Já o Zema não. O Zema sempre foi 100% a favor de ESG. A Marina Helena estava lá no Sestaro e eu concordando com o Sestaro, falando que não existe empresa estratégica, que não tem isso, que não tem aquilo outro. Ah, que tem que vender tudo mesmo. Eu falei, rapaz, esse povo tá maluco da cabeça. Esse povo não acompanha a notícia que passa na imprensa. E o Flávio, de todos os candidatos que eu vi aí, foi o único, inclusive ele falou isso na entrevista que ele nos concedeu pro Quinto Elemento, falou, cara, não dá para ser assim. Ele falou, ele cita uma empresa de energia em específico, que foi a Petrobras, falou, cara, tem que cumprir também o seu papel. Seu papel social, óbvio, não é, isso não significa dar prejuízo. Só não precisa dar tanto lucro, né? E principalmente não precisa pagar tanto dividendo pro acionista minoritário. Aí, calma que essa notícia vai ficar melhor. Aí você vai entender por que o barbeiro tá tomando a cabeça e a direita permitida não é solução. Tu começa a ler, ó. O projeto de lei, que ainda precisa passar pelo plenário, traz de volta contratação compulsória de PCHs e térmicas que demandam infraestrutura de transporte para gás. A presença da Comissão de Infraestrutura afirma que trâmites seguem em consonância com as normas regimentais. Assim, ó, obrigando. Ou seja, hoje quem comanda pequenas centrais elétricas, PCHs e térmicas, ganhou um presente, que o governo está obrigando. Você tem que contratar, ele está obrigando. Aí que deveria haver a pergunta, quem que investiu isso nos últimos anos? Quem que investiu nisso nos últimos anos? Aí Renato faz uma pergunta, já faz a pergunta que tem a resposta para as pessoas inteligentes. Por que o brasileiro sempre fica com a conta enquanto um grupo de três letras, fica com os benefícios? Três letras. Começa com J, aí você escolhe se vai ser JBS ou JF. Vamos voltar no tempo. Dezembro de 2023. Onde é que estavam os Batista? Bom, tem um capítulo inteiro chamado Campeão Nacional, o Campeão Nacional, caso Copel Ambar. O caso começa com a gente falando do aniversário dos Batista. E olha quem estava lá. Ronaldo Caiados, o avião do governo de Goiás para a festa JBS. Já fomos do Caiado. Só pra começar. Aí continuava, né? Festa de Joesley. Tem encontro tenso, mas cordial entre Caiado e dirigente do MST. Olha lá, ó. Caiado. Caiado é cordial com o MST. Governo Lula libera empresa de Joesley a comprar energia da Venezuela e Brasil pagará mais caro. Bem similar, né? A essa outra notícia da Folha de São Paulo de ontem. Ministério ataca a Folha por reportagem sobre compra de energia da Venezuela.

A essa outra notícia da Folha de São Paulo de ontem. Ministério ataca a Folha por reportagem sobre compra de energia da Venezuela. Só que aí quem fez uma matéria muito completa mostrando todos os meandros da operação foi a revista Piauí, foi o Breno Pires. Compra de energia da Venezuela passou pelos irmãos Batista desde o início. Ambar Energia, empresa do grupo JF, negociava aquisição para abastecer Roraima antes mesmo do governo divulgar a retomada da importação. Os Batista têm a visão além do olho de Tandera. Aí a coisa ia passando, ia passando, ia passando. A Ambar, né? Coppel vende usina termoelétrica a gás para a Ambar por 320 milhões. Pois é. Termoelétrica, né? Que agora vai ter que contratar. Quem vendeu?

0: Primeira ponta aí no Paraná. E estão crescendo. Daqui a pouco a sua conta de energia elétrica vai vir lá com o nome. Ambar, né? Ambar. Tá lá. Você vai daqui a pouco você vai estar pagando energia elétrica pro Simão Batista. E se achar ruim, vai pagar pro André Esteve também. Aí tava lá, né? Justificativa, o Copel Day. Aí a outra lá que, além das termoelétricas, ainda tem a questão da Amazonas Energia. Mas aí, não, aí também tem a parte de distribuição. Tu nem trouxe na a questão isso da Amazonas Energia. Peguei essa em específico. Só pra gente falar, né? Grupos que se, se favorecem. Aí quando tu vai pra março de 2025, Zema vende hidrelétricas da CEMIG sem referendo popular ou consulta à Assembleia. Oposição contesta. Quatro usinas foram repassadas para a Ambar, que pertence aos irmãos Batista. Pois é. E aí o governo de Minas já havia leiloado outras 15 em 2023. Zema vendeu aí 19 central, pequena central hidrelétrica. Aí agora vem o Lula da canetada. Esse capítulo, ele terminava com esse organograma. Tava aqui, né? Hidrelétricas do estado de Minas são pequenas centrais elétricas, as PCHs. Aí bota aqui, ó. Comprou graças a Zema. Porque não só a Ambar comprou, como a Mangue também comprou. A Mangue, quem é dona é a família do Gelson Merizio. Assim, a mulher e os filhos. É dele, né? Não, mas não pode falar que é dele. É da família dele. Né? Gelson Merizio é o candidato do Lula ao Senado de Santa Catarina agora. Sabia disso? Ele é conselheiro da JBS também, o Gelson Merizio. Os irmãos Batista, que são donos da AMBA, também são donos da JBS. Assim, é o ciclo. E eles são aliados políticos do Lula. E quem tá pagando agora o custo, esse um trilhão a mais, é você, seu otário. Gostou? Desculpa aí chamar você de otário, mas é que foi na emenda aqui. Esse é o Brasil. Aí lá no Atlas eu terminava o capítulo, o Texugo terminava, escreve isso aqui, foi o Texugo. Eu acho que foi o Texugo, tenho quase certeza que foi ele. O que se apresenta como liberalismo e promessas de progresso se revela na prática como uma farsa, onde o verdadeiro poder é exercido por uma elite que manipula os recursos e as decisões em benefício próprio, tipo projeto de lei, né? Deixando à margem aqueles que, em teoria, deveriam ser os principais beneficiados por um sistema justo e democrático, no caso, o povo. E aí o cara não sabe que ele está pagando R$2.000 de energia. Aí, para falar dessa turma toda, né, o regime, o sistema, o Vitor tinha escrito esse texto anteontem. Texto bom, ele tá falando do... Ele fala muito do Teatro das Tesouras e acho que ele consegue trazer sensações com suas palavras. Você consegue sentir o que ele tá querendo falar. A eleição de 2026 não é um pleito eleitoral simples de compreender e prever. Quem diz que os resultados são óbvios e evidentes, quem arrota soluções simples e eficazes, não tem a mínima ideia do que tá acontecendo. A eleição de 26 é o desfecho de um processo histórico mais amplo. Quem sabe o dia D de uma longa guerra pela domesticação e neutralização do povo brasileiro, como agente participante de sua política interna, como grandeza política nacional. O ambiente cultural, após a queda do Muro de Berlim, tratava como louvável a teoria do fim da história do Fukuyama, né? Falar sobre governança mundial e paz era muito bonito. Relatórios como Our Global Neighborhood, publicado pela Oxford University Press, que tratava justamente sobre as reformas necessárias para se alavancar o modelo institucional e político de governo mundial, eram o ápice da civilidade e da busca pelo bem comum. Era bonito ser globalista. Mas as elites que propõem esse modelo, seus estudiosos e mesmo a grande mídia, eles jamais avisaram qual era o preço a se pagar pela tal governança global. Bem, o preço é justamente a planificação da política, a neutralidade de toda a tensão política nas instituições, o que resulta no
1: até quando rejeitar
0: das contas na retirada do poder decisório das instituições e no esvaziamento do poder do povo de decidir os rumos de sua própria nação. Tá, mas tu quer falar o que com isso, Vitor? ele vai exemplificar.